0: entender. Mentiram pra você. Eu não iria criar essa maravilha de planeta e colocar aí seres imperfeitos. Eu não sou tão sem amor pra criar pessoas com o sentimento da eternidade, mas ceifar-lhes a vida no pleno primor da juventude. Eu não sou tão sem amor para roubar pessoas de seus entes queridos e trazer para morar comigo. Eu não sou tão egoísta a esse ponto. Eu não sou tão duro e insensível para causar doenças horríveis justamente nas pessoas que amo. E ainda dizem que tudo acontece por minha vontade. Mentiram para você. Se você pudesse entender, quando seus pais primeiros me viraram as costas, eu sofri. Eu poderia ter evitado esse desespero em que a humanidade foi lançada. Eu sei que você pensa assim, mas a verdade é que eu não podia. Não foi uma questão de poder que o meu inimigo deu vida. Na sua astúcia, ele levantou uma questão moral. Tem coisas que nem eu posso fazer. Se eu acabasse com ele até hoje, as dúvidas estariam persistindo. Eu precisei dar tempo para que ficasse provado quem mentiu. Olha só o resultado a quem chegou a humanidade. Se você pudesse entender, mentiram para você. Eu não estou no comando de tudo. Se eu estivesse no comando de tudo, acha que eu seria tão incapacitado assim? Seria tão fraco a ponto de não conseguir sequer sanar a dor de quem chora? Não teria capacidade para dirigir bem os assuntos, levando vocês a bons fins? Não teria eu condições de acabar com tanto sofrimento? Não, eu não estou no comando. Quando seus pais primeiros me viraram as costas, assumiram a paternidade do meu inimigo. Preferiam antes o governo dele ao meu. Quiseram experimentar como era ser os donos dos próprios narizes. Eu não pude fazer nada. Tem coisas que nem eu posso fazer. Se você pudesse entender, eu precisei dar tempo para que a verdade fosse provada. Eu criei perfeito, mas o ser humano quis conhecer o outro lado. Ele buscou para suas costas o peso da sentença que eu havia estipulado para desobediência. Ele voltaria para o lugar de onde veio. Onde estava ele antes de ser criado? Ora, simplesmente não existia. É isso, ele voltaria para lá, para a inexistência. Isso seria justo. Eu havia avisado. Foi ele quem escolheu. Se você pudesse entender, mentiram para você. Eu não estou trazendo cada pessoa que morre para morar comigo. Se eu fizesse isso, estaria indo contra minha própria palavra. Minha sentença dizia que o desobediente voltaria para o lugar de onde veio. E é para lá que todos têm voltado. Ou será que eu sou algum assassino? Será que sou eu que mato as pessoas para trazê-las para morar comigo? Mentiram para você. Que absurdo um amoroso pai dar vida a um filho e marcar o dia da sua morte. Eu não sou tão cruel assim. Se você pudesse entender, a morte é minha inimiga. O sofrimento é odioso para mim. Eu nunca intencionei nada disso. Foi você quem buscou. Você é produto de um molde imperfeito. Por isso sofre as consequências herdadas por aquele molde. Mas não que seja na minha vontade. Você me ofende com essa ideia. Você me magoa com essas mentiras que contaram pra você. Eu não sou tão cruel assim. Se você pudesse entender, apesar do seu descaso, eu senti a sua dor. Certamente sei que você precisa de resgate. Afinal, herdou a imperfeição, mas não foi dela o originador. O meu amor por você foi grande o bastante para eu criar uma saída. Amei tanto a humanidade que dei a vida humana do meu próprio filho para comprá-la de volta. Era um preço equitativo, vida por vida. Era assim como já estipulara em meus princípios de justiça. E afinal, a questão levantada contra minha soberania precisa ser resolvida. O tempo terá que mostrar que o governo do meu inimigo não funciona. Se você pudesse entender, eu não posso colocar as mãos nos assuntos do mundo para ajudar. Se eu ajudar, estarei colaborando com o governo mau que hoje domina. É ele quem está no comando desse mundo. Olha só o resultado da autoridade exercida por ele. Eu tive que entregar a ele o comando para provar que ele não conseguiria. Ou você acha que esse péssimo resultado é em virtude da minha vontade? Mentiram para você. Eu só quis o seu bem. E se existe algum mal em mim, então eu não sou perfeito. Se eu não posso solucionar os problemas da humanidade, então eu não sou todo-poderoso. Se se você pudesse entender. Eu tremo em cada grito de criança abandonada. Eu choro em cada lágrima de dor da mãe que clama. Eu me arrepio em cada morte, em cada calamidade, em cada doença. Já estou farto de tudo isso. Meu tempo está chegando. E quando chegar, eu não vou ligar ao lamento de quem mentiu a meu respeito. De quem me transformou nesse monstro assassino capaz de matar criancinhas. De quem disse que eu queimo as minhas próprias criaturas por toda a eternidade. De quem afirma que toda a desgraça desse mundo acontece por minha vontade. A esses eu não vou ligar. Que ranjam os dentes na escuridão lá fora. Se você pudesse entender, resta menos tempo do que pensa. Você nunca sabe quanto tempo tem. Você nunca sabe o que vem no minuto seguinte. Não é ruim o que está para chegar. Será ruim para quem mentiu a meu respeito. E para quem acreditou na mentira. Mas será libertação para quem me busca de verdade. Será o retorno à vida que eu intencionei para você desde o princípio. Aí sim, tudo será por minha vontade. Porque minha vontade será feita na terra. Se você pudesse entender, colocaria de lado esse orgulho e prestaria mais atenção a quem fala. Entenderia que nem sempre o que cresceu ouvindo é real. Aceitaria que mentiram para você. Eu iria colocar a limpo essas mentiras e as provas que tem à disposição. Mas você prefere as dores da mentira ao afago da verdade. Aí eu nada posso fazer. Não vou forçar você. Fui eu quem o fiz com a liberdade de escolha. Continue assim, mas não reclame de mim. Se você pudesse entender, eu sou a personificação do amor. Nada de mal pode morar em mim. Por isso eu vou consertar todo o mal que o meu inimigo fez. Eu vou provar que a parte de mim, nenhum governo funciona. Eu não coloquei no homem essa capacidade. Você foi produzido para ser governado. Foi uma pena que quis experimentar o outro lado. Mas agora o tempo está vencendo. Ou está sendo vencido. É chegada a hora. Não mentirão mais para você. A verdade vai voltar a reinar. Se você pudesse entender, sorriria na tristeza, choraria de emoção. Olharia aquele corpo atrofiado, largado na cama e teria esperança. Esperaria confiante o retorno daquele amado adormecido na morte. Teria mais força para enfrentar com garbo e fé as dificuldades do momento. Saberia que basta um pouco mais de perseverança. Logo o fim levará você de volta ao começo. É... Seria mais fácil enfrentar o que der e vier. Se você pudesse entender.
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6: Programa Dora Top, já estamos de volta. Um lindo dia, uma linda tarde, uma linda noite, uma linda madrugada para você que está de rádio ligado, curtindo a edição do Adora Top com o Jonatas Gonçalves. Tudo de bom para você.
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2: Programa Dora Top com Jonatas Gonçalves fazendo parte do seu dia a dia, com músicas escolhidas a dedo do seu artista predileto. Claro, tem um pouquinho de tudo. Tem as músicas que foram sucesso e marcaram corações, marcaram épocas. E também tem as músicas novas, os lançamentos, as novidades, um pouquinho de tudo para você ficar por dentro dos bastidores e das músicas novas dos artistas. É o programa Dora Top, que volta no próximo bloco aqui na nossa rádio.
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3: 21 horas e 30 minutos.
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2: Já voltamos com o melhor da música gospel do seu artista predileto aqui, com Jonatas Gonçalves no Adora Top.
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1: 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Ah, eu gosto muito deste sucesso, viu? Mas gosto mais ainda da sua grandiosa companhia aqui na edição do nosso programa. Eu peço para que Deus possa abençoar a sua vida, os seus sonhos, os seus projetos, o seu relacionamento, o seu trabalho, a sua casa. E a gente se encontra na próxima edição do Adora Top com Jonatas Gonçalves e as mais lindas canções gospel aqui na nossa rádio. Tudo de bom para você e até a próxima.
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2: 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Melhor é o pouco com justiça do que grandes rendimentos com injustiça. Provérbios 16, 8. Fica com a gente, que já voltamos com mais paz e verdade.
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0: 22 horas.
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2: Aprenda como fazer suco detox. Suco de melancia, caju e canela. Cada copo de 250 ml de suco tem aproximadamente 123 calorias. Sucos detox para emagrecer. Ingredientes: uma fatia média de melancia, suco de um limão, 150 ml de água de coco, uma colher de café de canela, uma castanha de caju. Modo de preparo: bater no liquidificador todos os ingredientes, coar e beber a seguir, de preferência sem adoçar.
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3: Olá, chegando para você o nosso Esporte Agora desta quarta com a minha apresentação, locutora Patrícia. E o Mirassol estragou a estreia de Tite no Botafogo e venceu o time carioca por 2-0 pelo Campeonato Brasileiro. O time paulista decidiu no primeiro tempo com dois gols de Eduardo. A partida, válida pela 28ª rodada, foi realizada na cidade de Mirassol, São Paulo. Com o resultado, o Mirassol chegou a 3 jogos invicto, sendo 2 vitórias, somando 32 pontos fora da zona de rebaixamento Z4. O Botafogo, que vinha de 3 jogos sem perder, segue com 35 na zona intermediária da tabela.
0: 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Rádio Adorai. 22 horas. E 2 minutos. O horário campeão. 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
3: E o Vasco confirmou seu bom momento na temporada sob o comando do técnico Pedro Emanuel. Depois da classificação para as semifinais da Copa Sul-Americana, conquistou sua 2ª vitória seguida no Brasileirão ao golear o Coritiba por 5-0 no sábado no estádio São Januário, no Rio de Janeiro, e deixou de momento a zona de rebaixamento. Com os gols de Colídio, Bruno Duarte, Lescano, Andrés Gomes e Ramon Rique, o Vasco chegou a 31 pontos, subindo para o 16º lugar e agora torce por tropeço do Grêmio no domingo contra o Palmeiras para deixar de vez a zona vermelha. Já o Coritiba vive um jejum de 3 jogos sem vencer, estacionando com 38 pontos, mas se manterá.
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7: Graça e paz, estamos chegando na metade da semana, na edição de quarta-feira do programa Adora Top com Jonatas Gonçalves. Tudo de bom pra você.
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2: Aleluia. Nenhuma das boas palavras que o Senhor liberou caíram por terra. Todas se cumpriram, Simone.

0: Obrigado, amiga.
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3: É o Adora Top no seu rádio, fazendo parte do seu dia a dia. Obrigado pelo carinho, pela audiência que a gente sempre cativa e cultiva. O Adora Top já existe há muitos anos e eu fico muito contente pela tua amizade, pela tua audiência. Viu? Sempre aqui na rádio, neste mesmo horário, com músicas escolhidas a dedo do coração de Deus para a sua vida. É o Adora Top que fica por aqui nesse bloco, mas ó, não saia da sintonia, que depois do intervalo tem muito mais.
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4: 22 horas e 17 minutos.
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4: 22 horas e 18 minutos.
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9: Se você pudesse entender. Mentiram para você. Eu jamais quis o sofrimento de um filho meu. Não criei você para o sofrimento. Eu criei você para a perfeição. Para a vida feliz em um mundo de delícias. Não fui eu que intencionei a morte para você. Não fui eu que programei seu corpo para sofrer essas horríveis doenças. Eu criei você para a perfeição. Para a vida feliz em um mundo de delícias. Não fui eu que intencionei a morte para você.

Eu só quis que você obedecesse. Mas sua obediência não era para o meu bem. Eu não preciso dela. Era para que você se desse bem na vida. Na verdade, sua obediência era a própria vida. Mas você não quis. Que pena. É isso mesmo. Você não quis. Se você pudesse entender, a minha ideia era que você fosse eterno, que nunca sofresse as agruras de uma vida imperfeita. Mas quem eu criei não quis assim. Achou melhor experimentar o outro lado, o outro modo. Ouviu a voz do meu maior inimigo e acreditou. Achou que seria melhor decidir pela própria cabeça? Não precisava de mim? Sabe o quanto isso me doeu? Sabe o quanto isso me dói? Se você pudesse entender, eu ainda choro em cada lágrima sua que cai. Eu ainda sinto a sua dor como nem você jamais sentiu. Eu ainda sinto a dor que mata as pessoas que você mais ama. Eu me entristeço em cada corpo que se desintegra na terra. Eu lamento cada corpo que vive, mas que já não tem vida. Lamento essas marcas que aparecem no seu rosto e desfigura tanta beleza que eu criei. Eu queria você para a eternidade em perfeita saúde e vida, mas quem eu criei não quis assim. Se você pudesse entender, mentiram para você. Eu não iria criar essa maravilha de planeta e colocar aí seres imperfeitos. Eu não sou tão sem amor para criar pessoas com o sentimento da eternidade, mas ceifar-lhes a vida no pleno primor da juventude. Eu não sou tão sem amor para roubar pessoas de seus entes queridos e trazer para morar comigo. Eu não sou tão egoísta a esse ponto. Eu não sou tão duro e insensível para causar doenças horríveis justamente nas pessoas que amo. E ainda dizem que tudo acontece por minha vontade. Mentiram para você. Se você pudesse entender, quando seus pais primeiros me viraram as costas, eu sofri. Eu poderia ter evitado esse desespero em que a humanidade foi lançada. Eu sei que você pensa assim, mas a verdade é que eu não podia. Não foi uma questão de poder que o meu inimigo deu vida. Na sua astúcia, ele levantou uma questão moral. Tem coisas que nem eu posso fazer. Se eu acabasse com ele até hoje, as dúvidas estariam persistindo. Eu precisei dar tempo para que ficasse provado quem mentiu. Olha só o resultado a quem chegou a humanidade. Se você pudesse entender, mentiram para você. Eu não estou no comando de tudo. Se eu estivesse no comando de tudo, acha que eu seria tão incapacitado assim? Seria tão fraco a ponto de não conseguir sequer sanar a dor de quem chora? Não teria capacidade para dirigir bem os assuntos, levando vocês a bons fins? Não teria eu condições de acabar com tanto sofrimento? Não, eu não estou no comando. Quando seus pais primeiros me viraram as costas, assumiram a paternidade do meu inimigo. Preferiam antes o governo dele ao meu. Quiseram experimentar como era ser os donos dos próprios narizes. Eu não pude fazer nada. Tem coisas que nem eu posso fazer. Se você pudesse entender, eu precisei dar tempo para que a verdade fosse provada. Eu criei perfeito, mas o ser humano quis conhecer o outro lado. Ele buscou para suas costas o peso da sentença que eu havia estipulado para a desobediência. Ele voltaria para o lugar de onde veio. Onde estava ele antes de ser criado? Ora, simplesmente não existia. É isso, ele voltaria para lá, para a inexistência. Isso seria justo. Eu havia avisado. Foi ele quem escolheu. Se você pudesse entender, mentiram para você. Eu não estou trazendo cada pessoa que morre para morar comigo. Se eu fizesse isso, estaria indo contra minha própria palavra. Minha sentença dizia que o desobediente voltaria para o lugar de onde veio. E é para lá que todos têm voltado. Ou será que eu sou algum assassino? Será que sou eu que mato as pessoas para trazê-las para morar comigo? Mentiram para você. Que absurdo um amoroso pai dar vida a um filho e marcar o dia da sua morte. Eu não sou tão cruel assim. Se você pudesse entender, a morte é minha inimiga. O sofrimento é odioso para mim. Eu nunca intencionei nada disso. Foi você quem buscou. Você é produto de um molde imperfeito. Por isso sofre as consequências herdadas por aquele molde. Mas não que seja na minha vontade. Você me ofende com essa ideia. Você me magoa com essas mentiras que contaram para você. Eu não sou tão cruel assim. Se você pudesse entender, apesar do seu descaso, eu senti a sua dor. Certamente sei que você precisa de resgate. Afinal, herdou a imperfeição.

0: mas não foi dela o originador. O meu amor por você foi grande o bastante para eu criar uma saída. Amei tanto a humanidade que dei a vida humana do meu próprio filho para comprá-la de volta. Era um preço equitativo, vida por vida. Era assim como já estipulara em meus princípios de justiça. E afinal, a questão levantada contra minha soberania precisa ser resolvida. O tempo terá que mostrar que o governo do meu inimigo não funciona. Se você pudesse entender, eu não posso colocar as mãos nos assuntos do mundo para ajudar. Se eu ajudar, estarei colaborando com o governo mau que hoje domina. É ele quem está no comando desse mundo. Olha só o resultado da autoridade exercida por ele. Eu tive que entregar a ele o comando para provar que ele não conseguiria. Ou você acha que esse péssimo resultado é em virtude da minha vontade? Mentiram para você. Eu só quis o seu bem. E se existe algum mal em mim, então eu não sou perfeito. Se eu não posso solucionar os problemas da humanidade, então eu não sou todo-poderoso. Se você pudesse entender, eu tremo em cada grito de criança abandonada. Eu choro em cada lágrima de dor da mãe que clama. Eu me arrepio em cada morte, em cada calamidade, em cada doença. Já estou farto de tudo isso. Meu tempo está chegando. E quando chegar, eu não vou ligar ao lamento de quem mentiu a meu respeito. De quem me transformou nesse monstro assassino capaz de matar criancinhas. De quem disse que eu queimo as minhas próprias criaturas por toda a eternidade. De quem afirma que toda a desgraça desse mundo acontece por minha vontade. A esses eu não vou ligar. Que ranjam os dentes na escuridão lá fora. Se você pudesse entender, resta menos tempo do que pensa. Você nunca sabe quanto tempo tem. Você nunca sabe o que vem no minuto seguinte. Não é ruim o que está para chegar. Será ruim para quem mentiu a meu respeito e para quem acreditou na mentira. Mas será libertação para quem me busca de verdade. Será o retorno à vida que eu intencionei para você desde o princípio. Aí sim, tudo será por minha vontade, porque minha vontade será feita na terra. Se você pudesse entender, colocaria de lado esse orgulho e prestaria mais atenção a quem fala. Entenderia que nem sempre o que cresceu ouvindo é real. Aceitaria que mentiram para você. Eu iria colocar a limpo essas mentiras e as provas que tem à disposição. Mas você prefere as dores da mentira ao afago da verdade. Aí eu nada posso fazer. Não vou forçar você. Fui eu quem o fiz com a liberdade de escolha. Continue assim, mas não reclame de mim. Se você pudesse entender, eu sou a personificação do amor. Nada de mal pode morar em mim. Por isso eu vou consertar todo o mal que o meu inimigo fez. Eu vou provar que, a parte de mim, nenhum governo funciona. Eu não coloquei no homem essa capacidade. Você foi produzido para ser governado. Foi uma pena que quis experimentar o outro lado. Mas agora o tempo está vencendo. Ou está sendo vencido. É chegada a hora. Não mentirão mais para você. A verdade vai voltar a reinar. Se você pudesse entender, sorriria na tristeza. Choraria de emoção. Olharia aquele corpo atrofiado, largado na cama e teria esperança. Esperaria confiante o retorno daquele amado adormecido na morte. Teria mais força para enfrentar com garbo e fé as dificuldades do momento. Saberia que basta um pouco mais de perseverança. Logo o fim levará você de volta ao começo. É, seria mais fácil enfrentar o que der e vier. Se você pudesse entender.
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6: Programa Dora Top, já estamos de volta. Um lindo dia, uma linda tarde, uma linda noite, uma linda madrugada para você que está de rádio ligado, curtindo a edição do Adora Top com o Jonatas Gonçalves. Tudo de bom para você.
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1: 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Claro, tem um pouquinho de tudo. Tem as músicas que foram sucesso e marcaram corações, marcaram épocas. E também tem as músicas novas, os lançamentos, as novidades, um pouquinho de tudo para você ficar por dentro dos bastidores e das músicas novas dos artistas. É o programa Dora Top, que volta no próximo bloco aqui na nossa rádio.
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3: 22 horas e 48 minutos.
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1: Já voltamos com o melhor da música gospel do seu artista predileto aqui, com Jonatas Gonçalves no Adora Top.
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2: Ah, eu gosto muito deste sucesso, viu? Mas gosto mais ainda da sua grandiosa companhia aqui na edição do nosso programa. Eu peço para que Deus possa abençoar a sua vida, os seus sonhos, os seus projetos, o seu relacionamento, o seu trabalho, a sua casa. E a gente se encontra na próxima edição do Adora Top com o Jonatas Gonçalves e as mais lindas canções gospel aqui na nossa rádio. Tudo de bom para você e até a próxima.
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0: gente vai dar uma paradinha rápida em nossa programação, mas não saia daí. Daqui a pouquinho voltamos com muito mais para você. Estação Globo.
1: 23 horas e 24 minutos.
0: Legal, tivemos as mensagens dos nossos parceiros de programação e já estamos de volta com muito mais música.

0: Oi. Fundação Globo.
1: Tá na hora do intervalo, mas é sempre muito rápido. É o tempo de você tomar uma aguinha, um cafezinho e a gente já volta com muito mais música e na melhor programação, é claro, né? Não saia daí, eu já volto. Fundação Globo.
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1: Ah, você sabe que eu não minto para você, né? Eu falei que seria um intervalo rapidinho para você não perder tempo. Combinado? Já voltamos com a melhor programação.

relâmpago sai do Oriente e se mostra até o Ocidente. Assim há de ser a vinda do noivo para encontrar sua noiva. E a noiva somos nós, lavados pelo sangue do Cordeiro.

0: Passou muito rápido, já está terminando o nosso programa de hoje. Eu quero agradecer a você pela audiência, você que ficou comigo o tempo todo aqui na sua rádio, né? Ouvindo as músicas, participando, e você que indica a nossa programação para os seus amigos. A nossa audiência está subindo cada vez melhor, graças a você e ao seu carinho. Até a próxima!
1: Estação Global 23 horas e 58 minutos.
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Bem-vindos mais uma vez a uma jornada aí de louvor e reflexão espiritual. Tá começando agora o seu programa É Para Adorar. Preparamos aqui um espaço sagrado para você com os louvores aí que conduzem à presença divina. Prepare-se para uma experiência de renovação e fortalecimento da sua fé, hein? Tá começando agora mais um programa É Para Adorar.

igreja do Senhor. Um só povo, um só coração, uma família. Aleluia.

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Você que tá aí ouvindo, mais um momento de adoração aqui no nosso programa é para adorar. Prepare-se para se conectar com o divino através da música que toca o seu coração, hein? Já já a gente volta, hein?

De volta à nossa programação repleta de louvores que transcendem o tempo. Você está preparado aí para se deixar levar pela poderosa mensagem contida aí em cada melodia?

0: precisa voltar para casa hoje, voltar para a igreja. Eu quero dedicar essa música para você. Tem mamães aqui hoje que estão orando para os seus filhos voltarem para casa, voltarem para a igreja. Tem filhos que estão orando aqui hoje para os seus pais voltarem para casa, voltarem para a igreja. Essa música é uma conversa entre o Espírito Santo e o coração de quem precisa voltar para Jesus.
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2: Chegamos ao fim de mais um encontro de adoração e louvor. Que a mensagem e os louvores que foram tocados aqui no nosso programa continue sempre te inspirando aí ao longo do seu dia. Obrigado por nos acompanhar em mais um programa É Para Adorar. E até breve.
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0: Olá, amado ouvinte. Vamos refletindo com A Procura do Sol. A andorinha do mar Ártica é uma bela ave que passa a maior parte da sua vida a voar sobre o oceano à procura de alimento. No que se refere às aves, tem tamanho médio, é quase toda branca, com as partes superiores em cinzento claro e com um admirável topete preto que lhe vem até bem abaixo dos olhos negros. Tem bico vermelho vivo, pernas curtas, vermelhas e pés vermelhos palmados. As andorinhas do mar árticas gostam de um verão perpétuo. Quando é verão no extremo norte, elas ficam ali a criar os seus filhotes numa praia rochosa do norte da Groenlândia ou da Islândia. Depois, quando o verão começa a esfriar, elas e os seus jovens começam a dirigir-se para o mar de Weddell, na Antártica, a cerca de 19.300 quilômetros ao sul. Dados informativos obtidos por minúsculos registradores de dados aplicados nas suas pernas mostram que elas fazem grandes curvas acrobáticas através do oceano. Na altura em que chegam ao extremo sul, já é verão, e elas passam infindáveis horas de luz diurna a voar e a comer. Como tem de viajar para tão longe, ela ganha um prêmio. A andorinha do mar Ártica registra a mais alta quilometragem durante a sua migração anual. Elas chegam a cobrir 64.300 quilômetros por ano. Como essas aves vivem cerca de 30 anos, elas provavelmente voam cerca de 2 milhões e meio de quilômetros durante a vida. Mais ainda, os investigadores descobriram que, embora as andorinhas do mar não viajem juntas, todas elas saem das suas zonas de inverno, atravessam o Equador, deixam os locais de alimentação e de descanso e chegam aos locais de verão com espaço de apenas alguns dias, sem se verem umas às outras, e então cumprem as tarefas juntas. Isso é maravilhoso. Em Gênesis 1:21 diz: E Deus criou as grandes baleias e todo réptil de alma vivente que as águas abundantemente produziram, conforme as suas espécies, e toda ave de asas, conforme a sua espécie. E viu Deus que era bom. Momento Fé no Criador.
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0: Em Hebreus 13, 5-6 diz: Porque ele disse: Não te deixarei, nem te desampararei. E assim, com confiança, ousemos dizer: O Senhor é o meu ajudador e não temerei. O renomado evangelista Billy Graham escreveu o seguinte: Alguns anos atrás, quando nosso filho Ned entrou numa nova escola, ele conheceu alguns meninos da cidade que pensavam que eram muito fortes. Ned nunca teve de confrontar meninos da rua que tinham muita experiência em defender-se e que presenciavam brigas como uma ocorrência regular. Os meninos da cidade logo começaram a persegui-lo. Outro menino, que era amigo de Ned, viu que para nosso filho sobreviver, ele teria de aprender como se defender. Então ele ensinou-lhe algumas bases de karatê e um pouco de outras artes marciais. Depois de muita prática, Ned demonstrou sua nova habilidade no menino que o estava provocando. E os outros pararam de aborrecê-lo. Deus quer nos ensinar como nos defendermos do pecado. Satanás, o principal perturbador, nos ataca em nossos pontos mais fracos e quer nos derrotar para que não sejamos úteis para Deus. Na Bíblia, Deus nos provê treinamento espiritual que nos fortifica interiormente, da mesma forma que o exercício físico e a disciplina podem nos fortalecer exteriormente. Mas como o exercício ou treinamento nas artes marciais, precisamos ser constantes em nossa leitura das Escrituras e disciplinados na aplicação às situações e circunstâncias ao nosso redor. Deus não nos prometeu nos proteger das dificuldades, mas prometeu nos proteger em meio às dificuldades. Nada pode nos tocar fora da vontade de Deus. Se alguma coisa nos toca, podemos estar certos de que foi com o propósito de nos edificar, para sermos testemunhas mais eficazes e fortes, para que Deus possa nos usar para batalhar com o mais cruel perturbador da história, o diabo. Lembre-se, Deus nunca o abandonará, nem o esquecerá.
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0: E agora vamos elevar nossas preces a Deus. Nosso Deus e Pai, nós te agradecemos por teu extraordinário amor e tua preocupação que nos acompanham diariamente. Ensina-nos que o Senhor está no controle de tudo o que acontece em nossas vidas, que possamos nos sentir confortados ao saber que sempre estás aí. Ajuda-nos a aplicar a verdade das Escrituras, a ter comunhão de oração e comprometimento contigo em nossas vidas diárias. Através de Jesus. Amém.
1: Que privilégio ter a mesma mão que fez o universo e espalhou as estrelas, escrevendo seu nome no livro da vida. Louve a Deus por isso e declare agora Cristo como seu Senhor e Salvador, buscando a partir daqui o perdão e uma vida correta. Deus alegra-se por todo aquele que assim desejar de todo o coração.

0: Meia-noite e 52 minutos.
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3: Graça e paz, povo do avivamento. Muito bem, minha gente, está chegando por aqui, através das ondas sonoras do seu rádio, mais uma edição do programa Diante do Altar com seu irmão em Cristo, esse que vos fala, pastor Giovanni Nunes. É um prazer poder estar por aqui, é um prazer poder abençoar a sua vida com essa programação que tem tudo de Deus para você. É muito louvor, palavra de Deus e, é claro, a sua companhia. Isso mesmo, você está ouvindo a programação Diante do Altar e você sabe que de segunda a sexta-feira, aqui na programação Topzera do seu rádio, você é abençoado. Hoje, quarta-feira, esse é o dia do Senhor, é o dia que o Senhor nos fez, é o dia que Deus coloca na agenda como o dia da minha, da sua vitória. Toma posse disso hoje aí. Eu quero declarar, quero profetizar. Hoje é o dia da sua vitória. E para ficar bom, aumenta o volume, porque vem muita coisa boa para você. Louvor de Deus agora, para abrir a nossa programação, para abrir a nossa super sequência aqui na programação Diante do Altar. Vem comigo, vem para melhor, porque a bênção de Deus só tá começando.
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0: 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Bem pra vocês, então, foi essa canção maravilhosa pra fechar esse bloco. E, é claro, vamos dar uma rápida pausa, molhar a garganta e voltamos já já pra trazer mais de Deus pra sua vida, mais música bonita. O melhor está rolando aqui pra você na sua programação, você sabe, né? Diante do Altar, com seu irmão em Cristo, pastor Gilvani Nunes. Volto já já pra abençoar você, pra trazer mais coisa boa, pra fazer a bênção do Pai cair sobre sua casa. É 2 minutinhos, sai daí não que eu volto já já pra abençoar sua vida.
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0: Diante do altar. Muito bem, gente, estamos de volta com a programação Diante do Altar. Isso mesmo, depois desse intervalo abençoado aí, você volta ouvindo a programação mais top do seu rádio, trazendo alegria para você na rádio mais top que você ouve todos os dias. Olha, agora a gente vai de mais canção pra você, mas a gente quer agradecer muito você pelo carinho da sua audiência, por você estar junto com a gente aí acompanhando. Espero que esteja gostando da programação Diante do Altar e que você possa divulgar pra mais gente pra ouvir a nossa rádio e ouvir a nossa programação que rola por aqui de segunda a sexta-feira. Isso mesmo, nesse horário você ouve a gente. E agora chega de blá blá blá, eu tenho mais louvores bonitos pra você no seu coração. Abra o coração e deixa Deus te abençoar, como eu digo sempre, aumenta o volume, porque o melhor de Deus está aqui.
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0: Diante do Altar. 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Que é isso? Que canção maravilhosa foi essa que você acabou de ouvir aqui na Melhor, hein? Canção bonita, você ouve aqui na Melhor, com a programação Diante do Altar, com seu irmão em Cristo, o pastor Giovanni Nunes. Você gostou dessa? Então fica por aí, que eu volto já já com mais de Deus pra você, com mais canção maravilhosa. Um rápido break, olhar a garganta, volto já já pra trazer muito mais alegria, felicidade, bênção de Deus aí, pra onde você estiver ouvindo, na sua casa, no seu trabalho, onde estiver na caminhada ouvindo a gente, fica por aí que eu volto já já, trazendo mais de Deus. Sai daí não, hein? Volto já já.
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0: Bênção de Deus aí, pra onde você estiver ouvindo, na sua casa, no seu trabalho, onde estiver na caminhada ouvindo a gente, fica por aí que eu volto já já, trazendo mais de Deus. Sai daí não, hein? Volto já já.

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2: Diante do altar. Muito bem, estamos de volta depois desse intervalo. Voltamos com Diante do Altar para você, trazendo mais alegria em forma de programa. Trazendo mais alegria em forma de programa para abençoar a sua vida. É uma chuva de bênção no seu rádio, essa programação, viu? Quero dizer para você que você está sendo abençoado e é um prazer para a gente poder estar sendo um canal de bênção na sua vida. Tenho certeza que o programa tem sido bênção para você. De segunda a sexta-feira, estamos aqui nesse horário para abençoar a sua vida. E chega de falar, chega de delonga, porque eu sei que você quer ouvir canção bonita, você quer ouvir louvor, ou quer ouvir louvor abençoado. Então vai rolar agora mais canção bonita. Aumenta o volume por aí, porque vem louvor bonito para você aqui.
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0: no Salmo de número 3, no verso 6, a palavra de Deus diz assim: não me assustam os milhares que me cercam. Meus amados, quando eu estava buscando um versículo para o Gotas de hoje, esse me veio ao coração. E eu falei, ele é tão simples, tão pequeno e já expressivo, né? Não me assustam os milhares que me cercam. Mas aí vem um poder de Deus tão perfeito para minha vida. E eu quero compartilhar essa revelação para você hoje. O salmista, quando expressa não me assusta os milhares que me cercam, ele não está focado nos milhares que cercam, mas na verdade, ele está focado no Senhor. Pastor, como você tem certeza? Ele está citando os milhares. Sim, ele pode estar citando que existem milhares que lhe cercam, mas o que me chama a atenção não é os milhares que cercam ele. O que me chama a atenção é que ele não se assusta diante desses milhares. Como eu não me assusto diante de milhares e milhares de dificuldades e problemas, de multidões, de situações terríveis? Como eu não me assusto quando eu tenho confiança no Deus que eu sirvo? Quando eu confio na minha vida somente em Deus e eu sei que tudo coopera para o bem daqueles que amam o Senhor. Então tudo coopera para o bem do Senhor. Ainda que o inimigo me cerque, ainda que o inimigo me rodeie, ainda que multidões e multidões de situações venham para me destroçar, me destruir, eu mantenho a minha fé focada, firme em Deus. Isso é desafio, isso é difícil. Mais difícil é para muita gente dizer: eu amo a Deus, eu respeito a Deus, eu sou de Deus. E quando chega na hora, na verdade, de mostrar que ama a Deus, porque é nessa hora que você mostra o quanto ama a Deus. Talvez você está me ouvindo agora cercada de multidões de problemas, de tristezas, de angústias, de preocupações, cercado de tantas coisas que você acha que já era para você. É, você pode estar achando que já era, mas Deus tem uma palavra para você hoje. Deus tem uma palavra para mim hoje. E quando eu meditava nesse texto, olha só que coisa top. Hoje, nesse milênio, Israel é uma das regiões, um dos países que mais tem inimigo. São milhões e milhões de inimigos tentando todo o tempo atacar em Israel. Mas você acredita que nenhum deles consegue atingir Israel? Há pouco tempo tivemos uma pequena guerra que houve, e você via os mísseis sendo lançados sobre Israel, e o domo, né? O Iron Dome, o domo de aço, protegendo Israel. É como se fosse a mão sobre Israel. Os inimigos até rodeiam Israel, mas não toca Israel. Sabe por quê? Porque Israel é a cidade de Deus. E quando você se torna a cidade de Deus, pode cair um pedrisco aqui, outro ali, mas as pancadas maiores, o Senhor não deixa chegar em ti, porque o Senhor é o Deus que te protege. Então hoje receba essa palavra e seja como Jacó, transformado, melhor, seja como Israel. Assim como Jacó reconheceu o poder de Deus e transformou em Israel de Deus, que hoje você possa ser um Israel de Deus. E quando você for um Israel de Deus, você vai ter a certeza no seu coração que multidões de pessoas e inimigos podem te cercar, mas o Senhor será contigo. E eu quero profetizar isso na sua vida agora. O Senhor está contigo. O Senhor é com você no meio dessa guerra, no meio dessa luta, no meio dessa batalha, no meio desse choro que você está passando, sofrendo. Deus manda eu te dizer agora, Ele é contigo. Ele te protege, te guarda com a destra da sua justiça. Ele é o Senhor que vai na tua frente. E hoje Ele entrega essa palavra para você dizendo: aquieta o teu coração e confia, pois eu sou o Senhor que te guardo diante dos teus adversários. Receba essa palavra, esse é o Gotas da Palavra de Deus. Eu sou o pastor Giovanni Nunes. Até a próxima. Graça e paz.
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3: Uma hora e 43 minutos.
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2: Agora é hora da palavra que nunca falha. Assim diz a Bíblia. Melhor é o pouco com justiça do que grandes rendimentos com injustiça. Provérbios 16:8. Fica com a gente, que já voltamos com mais paz e verdade.
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2: Olá, povo abençoado de Deus, começando mais um dia de muita adoração aqui na sua rádio favorita com Adoração Máxima. E eu, Diego Almeida, te fazendo companhia. Quarta-feira, dia esse que vamos entregar o nosso louvor ao nosso Senhor, amém? A nossa sequência de hoje, ela tá uma bênção, tá uma maravilha. Quero te convidar você a conferir junto comigo as maravilhas que tem por aí. Bora começar com o nosso programa, tá muito bom!
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2: Fica ligadinho aqui na sua rádio que vamos para um breve intervalo, mas já já estaremos de volta com muito mais.
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2: Confere a nossa próxima sequência que já está pronta.
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1: Fica ligadinho aqui na sua rádio que vamos para um breve intervalo, mas já já estaremos de volta com muito mais.
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2: 3:06.
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4: Se sofrermos, também com Ele reinaremos. 2 Timóteo 2:12. Não devemos imaginar que estamos sofrendo por Cristo e com Cristo se nós não estivermos em Cristo. Amado amigo, está você confiando apenas em Jesus? Se não, o que quer que você sofra sobre a terra, você não está sofrendo com Cristo e não possui qualquer expectativa de reinar com Ele no céu. Também não devemos concluir que todos os sofrimentos de um cristão são sofrimentos com Cristo, pois é essencial que aquele que foi chamado por Deus sofra. Se formos precipitados e imprudentes e corrermos para posições às quais nem a providência nem a graça nos colocou, teremos que questionar se não estamos pecando em vez de ter comunhão com Jesus. Se deixarmos a paixão tomar o lugar do julgamento ou a obstinação reinar em vez da autoridade bíblica, lutaremos as batalhas do Senhor com as armas do diabo e, portanto, não devemos ficar surpresos se cortarmos nossos próprios dedos. Assim, nos problemas que vêm sobre nós como resultado do pecado, não devemos imaginar que estamos sofrendo com Cristo. Quando Miriam falou mal de Moisés e a lepra a tornou imunda, como está em Números 12:10, ela não estava sofrendo por Deus. Além disso, o sofrimento que Deus aceita deve ter a glória de Deus como seu fim. Se eu sofrer para que eu possa ganhar um nome ou aplausos, não conseguirei qualquer outra recompensa além daquela do fariseu. É necessário também que o amor de Jesus e o amor aos seus eleitos sejam sempre a mola mestra de toda a nossa paciência. Devemos manifestar o Espírito de Cristo em mansidão, gentileza e perdão. Vamos pesquisar e ver se realmente sofremos com Jesus. Então, se sofrermos, o que é a nossa leve tribulação de 2 Coríntios 4:17 comparado a reinar com Ele? Oh, é muito abençoado estar na fornalha com Cristo e uma honra estar no pelourinho com Ele, pois ainda que não houvesse uma recompensa futura, poderíamos nos considerar felizes com a honra presente. Mas quando a recompensa é de tal modo eterna, infinitamente maior do que tínhamos qualquer direito de esperar, não tomaremos a cruz com entusiasmo e continuaremos nosso caminho regozijando?
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1: Voltando com mais um bloco do Adoração Máxima, levando para você muito louvor e muita adoração para a sua vida, para o seu coração.
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2: E o programa dessa quinta-feira, ele já vai se encerrando, vai chegando ao final. Muito obrigado por mais um dia você ter estado conosco aqui, adorando a Deus, entregando o seu louvor a Ele. Eu espero que os louvores tenham edificado a sua vida com Deus. Amanhã estaremos de volta, sexta-feira, com muito mais bênção, com muito mais louvor. Pessoal, até mais. Tchau, tchau.
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3: 3:26.
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ano da morte do rei Uzias, Isaías e o Senhor assentado em um alto e sublime trono. E os serafins clamavam uns para os outros, que eles diziam: Santo, Santo, Santo é o Senhor dos exércitos. 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

0: Opa, maravilha! Breve intervalo comercial aqui do nosso Conectados com Deus. Fica aí, eu volto já já.
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4: 3:54.
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6: São alguns alimentos ricos em ferro para ajudar na sua alimentação saudável. Fígado de frango cozido, 8,5 miligramas. Gema de ovo de galinha, 5,5 miligramas. Carne de vaca, 3,6 miligramas. Atum fresco grelhado, 2,3 miligramas. Semente de abóbora, 14,9 miligramas. Sementes de girassol, 5,1 miligramas. Uva passa, 4,8 miligramas.
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0: Opa, tô de volta, hein? E aí? Opa, sou eu, mas pode chamar de seu amigo. Forte abraço pra você, tá aí com a gente. Salve, salve, juventude de Deus. A paz do Senhor Jesus, tá? Que ele venha, nos abençoe a cada dia mais. Ó, chegando mais a sequência gostosa de muita música que toca os nossos corações. Tá bom? Bora ouvir então? Chegando mais uma sequência pra você aqui, ó. Você tá no nosso Conectados com Deus.

abraço pra você. Faça agora a Sueli, tá por aqui ligado com a gente. A Sueli também tá por aqui ouvindo nossa programação. A Bruna de Oliveira, ouvindo a gente. Mona Lisa Rodrigues, no Espírito Santo, ligadinha com a gente.

0: Conectados com Deus, chegando mais um ponto final desta quinta-feira abençoada. Gente, amanhã a gente se fala, tá? Amanhã é sexta-feira, amanhã, se Deus quiser, estaremos aqui. Não sai da sintonia não, tá chegando outra programação maravilhosa na sequência aí da nossa rádio, tá bom? Grande abraço, tá chegando outro amigo pra fazer companhia pra você na nossa rádio. Eu sou Marcos Santos. E esse foi o nosso Conectado com Deus. Tchau, até amanhã. Fui, gente.
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4: Oba, vem comigo, tá no ar o nosso Gospel Show pra você. Hoje é quinta-feira, nessa quinta-feira o Gospel Show tá demais, viu? A nossa produção tá de parabéns. Eu cheguei e vi ali a nossa produção preparando tudinho, selecionando música por música, preparando o roteiro. O Gospel Show hoje promete, tá bom? Então, fique com a gente até o final para você curtir o melhor da música gospel aqui na sua rádio, tá bom? Alex Gouveia já tá no ar junto contigo. Compartilha nas redes sociais, espalha para todo mundo, aumenta esse volume aí no máximo para você curtir o nosso Gospel Show. Abrindo a nossa primeira sequência de hoje, nessa quinta top demais.
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0: Opa, se liga aí que já já tem muito mais Gospel Show pra você. Eu volto já.
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4: Permita-se sentir. É importante aceitar todos os seus sentimentos. Nossa cultura impôs que não é bom sentir raiva ou tristeza, mas estes sentimentos são importantes para que possamos ficar mais fortes e valorizarmos os sentimentos de amor, alegria, realização.
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5: 4:43.
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1: Opa, chegou o fim do nosso Gospel Show de hoje, né? Fazer o quê? Tudo que é bom dura pouco, não é assim? Pois é. Fica triste não, tá? Amanhã eu tô de volta com muito mais pra você aqui nesse mesmo horário, tá? Beijão no fundo do coração. Fiquem todos com Deus e até lá. Te espero aqui, hein?
2: 5 horas e 20 minutos.
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1: Quinta-feira boa demais e eu tô chegando, seu amigo Jorginho Amaral, a partir de agora com o programa Review Gospel aqui na sua rádio preferida. E aí, tudo bem com você? Tudo certinho? Sua quarta foi boa? Passou bem? Então bora curtir juntos essa quinta, tudo de bom? É o nosso programa Review Gospel que está no ar!
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1: Ah, essa eu gostei, linda essa, né, gente? Aqui no nosso programa Review Gospel. Mas ó, tem mais daqui a pouco pra você, não saia daí que eu volto já!
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1: As melhores músicas gospels você vai curtindo aqui no programa Review Gospel. E claro, bora curtir mais uma?
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1: Tá do teu lado aí. Vê se ele tem ou não tem a marca da promessa. 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Tem um selo sobre a sua vida. Diz pra ele, tem um selo sobre a sua vida que ninguém pode apagar. É a marca da promessa do Deus Altíssimo em você. Só quem tem a marca da promessa dá glória a Deus.

inimigos clamem, se levantem, mintam a teu respeito. O Senhor também está trabalhando, mas é em teu favor, querido. É em teu favor. Oh, o dia da honra do Senhor está chegando, amém? Diz que ele unge a minha cabeça com óleo e faz o meu cálice transbordar. Você pode estar aí batendo palmas, cantando no meio da multidão, mas deprimido, mais oprimido, mais triste. Chegou aqui nesse lugar desesperançoso. Mas eu profetizo na autoridade do nome de Jesus que existe um óleo de alegria descendo aqui nesse lugar. E você vai sair daqui transbordando.

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1: Tá aí, turminha, você vai curtindo as melhores músicas gospel aqui na sua rádio preferida, tá? Não saia daí, que já já eu volto com muito mais.
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3: 5:52.
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1: Esse é o programa Review Gospel no ar, e aqui sou eu, seu amigo Jordim Amaral, te fazendo companhia e com muito mais som gostoso pra você.
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1: Programa Review Gospel no ar, é uma música mais bonita que a outra, que a gente sempre fica mais pertinho de Deus com o Review Gospel, né? Então, vem pra cá também, viu gente? Bora curtir, tá? Daqui a pouquinho eu volto trazendo mais.
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1: Já de volta, turma! É o programa Review Gospel aqui na sua rádio preferida. Muita música boa. E tem mais, ó.
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1: Finalizando por aqui mais um programa Review Gospel, aqui na sua rádio preferida. Muito obrigado, viu, a você que nos acompanhou até agora, tá? Já vai batendo aquela saudade, mas amanhã tem mais, hein, gente? Um grande beijo, um grande abraço e eu te espero amanhã aqui na sua rádio com o programa Review Gospel.
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4: Um homem diferente, com roupas mal passadas ou não passadas, andando por estradas empoeiradas e esburacadas, seguido por um grupo de amigos e colaboradores, entrando em pequenas aldeias, conversando e atendendo pessoas simples e pobres, curando doentes sem ser reconhecidamente um médico, aconselhando pessoas aflitas sem ser um psicólogo, aconselhando, ensinando e abraçando pessoas e causas, muitas delas sem solução aparente. Visto conhecidamente um médico, aconselhando pessoas aflitas sem ser um psicólogo, aconselhando, ensinando e abraçando pessoas

0: vida especial que dá vida e sacia o corpo e a alma. E nas suas palavras algo se percebia de poder e de alegria, com autoridade jamais vista. Esse homem era muito conhecido. Sua fama se espalhou e muitos vinham de longe para vê-lo. Muitas pessoas queriam tocá-lo, ouvi-lo e receber dele a sua graça através do inegável poder. Mulheres traziam crianças para que ele as abençoasse, as tocasse, e ele dizia aos que o queriam impedir: "Deixa vir a mim os pequeninos. Não os embaraceis, porque dos tais é o reino dos céus." Um homem diferente que atraía muita gente conseguia mudar e melhorar a vida das pessoas. Este era Jesus, cujo nome significa Salvador. Ele também é Senhor, nosso Senhor e Salvador Jesus Cristo. Muitos milagres ele realizou, maravilhas muitas, e ele até ressuscitou mortos. Esse homem muita gente não sabia, mas era o próprio Deus encarnado, nascido de uma virgem em Belém de Judá. Deus no meio do povo. Deus conosco, como profetizou Isaías. Por isso ele era assim, tão diferente, tão especial, tão humano e tão espiritual. Jesus é o único caminho. Não busque atalhos.
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3: 6:26.
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1: Seis horas e 6:27.
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4: São alguns alimentos ricos em ferro para ajudar na sua alimentação saudável. Fígado de frango cozido, 8,5 miligramas. Gema de ovo de galinha, 5,5 miligramas. Carne de vaca, 3,6 miligramas. Atum fresco grelhado, 2,3 miligramas. Semente de abóbora, 14,9 miligramas. Sementes de girassol, 5,1 miligramas. Uva passa, 4,8 miligramas.
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6: Olá, chegando para você o nosso Esporte Agora com a minha apresentação, locutora Patrícia. E o começo de temporada de Endrick no Real Madrid não vem sendo fácil, e o atacante ainda luta para encontrar seu espaço no elenco madrilenho. Assim, com pouco tempo em campo, o brasileiro pode ser emprestado na janela de transferência em janeiro. Segundo o portal italiano Calcio Mercato, Roma e Milan estão interessados, estudam a situação do jovem e podem buscar um empréstimo no próximo período de contratações. As equipes querem repetir o processo que foi feito na última temporada, quando o jogador foi cedido ao Lyon da França após não encontrar espaço no time espanhol.
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3: 6:29.
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0: E a partida da seleção brasileira contra a Índia no próximo dia 3 de outubro em Calcutá, que vai marcar o primeiro encontro entre as duas seleções, está longe de ser considerada um simples amistoso. Quem garantiu isso foi Carlo Ancelotti, treinador do Brasil, em entrevista concedida ao The Times of India. O comandante italiano está iniciando o novo ciclo da equipe nacional, visando o Mundial de 2030 após a eliminação precoce na Copa do Mundo de 2026. O Brasil foi eliminado ainda na fase de oitavas de final pela Noruega. Nas palavras do experiente técnico, o jogo tem um grande peso neste novo processo.
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7: Olá, meus queridos, olá, meus irmãos, uma ótima quinta-feira, graça e paz, que Deus alcance e abençoe os seus projetos, os seus sonhos, os seus anseios, a sua vida, o seu trabalho, a sua família, o seu relacionamento, as suas finanças, tudo e todas as áreas da sua vida. Ótima quinta para você na audiência, eu sou o Jonatas Gonçalves, chegando para mais uma edição do Adora Top.
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1: Tá todo mundo curtindo aqui a edição do Adora Top, hein? Graças a Deus pela vida, pela saúde, pela família, pelo trabalho, pelo relacionamento e, acima de tudo, pelos livramentos, pelo aprendizado, pela bagagem e por tudo que Deus coloca em nosso caminho. Sempre tudo é válido, sempre trazendo um aprendizado, uma bagagem, um discernimento para nos conduzir nesta terra. Tudo de bom para você na audiência. Este é o Adora Top, que vai dando uma rápida pausa para o intervalo comercial. E a gente volta na sequência com mais um bloco com mais canções gospel aqui no Adora Top.
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2: 6:47.
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2: 6:47.
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7: Um homem diferente, com roupas mal passadas ou não passadas, andando por estradas empoeiradas e esburacadas, seguido por um grupo de amigos e colaboradores, entrando em pequenas aldeias, conversando e atendendo pessoas simples e pobres, curando doentes sem ser reconhecidamente um médico, aconselhando pessoas aflitas sem ser um psicólogo, aconselhando, ensinando e abraçando pessoas e causas, muitas delas sem solução aparente, visto que já tinham sido rejeitadas e esquecidas, desiludidas, ignoradas. Um homem diferente que falava de um reino e de um pai. Falava de uma vida diferente e de uma comida especial que dá vida e sacia o corpo e a alma. E nas suas palavras algo se percebia de poder e de alegria, com autoridade jamais vista. Esse homem era muito conhecido. Sua fama se espalhou e muitos vinham de longe para vê-lo. Muitas pessoas queriam tocá-lo, ouvi-lo e receber dele a sua graça através do inegável poder. Mulheres traziam crianças para que ele as abençoasse, as tocasse, e ele dizia aos que o queriam impedir: deixa vir a mim os pequeninos. Não os embaraceis, porque dos tais é o reino dos céus. Um homem diferente que atraía muita gente conseguia mudar e melhorar a vida das pessoas. Este era Jesus, cujo nome significa Salvador. Ele também é Senhor, nosso Senhor e Salvador Jesus Cristo. Muitos milagres ele realizou, maravilhas muitas, e ele até ressuscitou mortos. Esse homem muita gente não sabia, mas era o próprio Deus encarnado, nascido de uma virgem em Belém de Judá. Deus no meio do povo. Deus conosco, como profetizou Isaías. Por isso ele era assim, tão diferente, tão especial, tão humano e tão espiritual. Jesus é o único caminho. Não busque atalhos.
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1: Oi, já estamos de volta no Adora Top com Jonatas Gonçalves, e o sucesso da música gospel não para, tem mais um sucesso chegando.
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2: É o Adora Top no seu dial com as mais lindas canções gospel do seu artista predileto. Se você ainda não ouviu a sua música aqui, pode ficar tranquilo que pode ser que ela toque no próximo bloco ou ainda dentro da edição do programa de hoje, viu? Se você tá gostando, compartilha para os seus amigos, tá gostando do programa, manda mensagem aqui na nossa rádio, você tem o telefone da rádio, entra aqui no site, no aplicativo da rádio, manda tua música, manda teu áudio, mande a sua mensagem aqui na rádio, viu? Muito obrigado pela audiência. Este é o Adora Top com Jonatas Gonçalves, que dá uma rápida paradinha pro intervalo. E a gente volta na sequência com mais músicas.
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3: 7:10.
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5: Use a nuvem para liberar espaço no PC. Configure o Google Drive, OneDrive ou iCloud para armazenar arquivos sem ocupar espaço no HD.
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2: 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Aumente o som.
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1: 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E assim, com essa, a gente vai encerrando a edição do Adora Top de hoje. Muito obrigado pelo carinho, pela audiência, pela amizade que a gente cativa, que a gente amplia, que a gente constrói todos os dias. Eu sou o Jonatas Gonçalves, muito obrigado pelo carinho e até a próxima edição do Adora Top.
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Olá, mais uma quinta-feira e nós estamos aqui juntinhos com o Estação Louvor, o programa que é inspiração para movimentos cada vez melhores, para atitudes mais positivas, mais humanas, mais divinas, enfim. Nós temos uma programação que é a inspiração para você, ouvinte. E claro que você é a nossa inspiração, é a razão de estarmos aqui mais uma vez no Estação Louvor.

0: Aqui os intervalos são sempre muito rápidos, então não saia daí, é rapidinho e a gente volta com muito mais música. Até já! 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
1: 7:45. 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
0: Muito bem, já estamos de volta aqui na sua rádio com a melhor programação. Foi um intervalo super rápido e já trazemos mais sucessos para você. Estação Global.
2: Vandrão! Pessoal do camarote aí!

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0: 8 horas.
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2: São alguns alimentos ricos em ferro para ajudar na sua alimentação saudável. Fígado de frango cozido, 8,5 miligramas. Gema de ovo de galinha, 5,5 miligramas. Carne de vaca, 3,6 miligramas. Atum fresco grelhado, 2,3 miligramas. Semente de abóbora, 14,9 miligramas. Sementes de girassol, 5,1 miligramas. Uva passa, 4,8 miligramas.
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4: Olá, chegando para você o nosso Esporte Agora com a minha apresentação, locutora Patrícia. E o começo de temporada de Endrick no Real Madrid não vem sendo fácil, e o atacante ainda luta para encontrar seu espaço no elenco madrilenho. Assim, com pouco tempo em campo, o brasileiro pode ser emprestado na janela de transferência em janeiro. Segundo o portal italiano Calcio Mercato, Roma e Milan estão interessados, estudam a situação do jovem e podem buscar um empréstimo no próximo período de contratações. As equipes querem repetir o processo que foi feito na última temporada, quando o jogador foi cedido ao Lyon da França após não encontrar espaço no time espanhol.
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0: 8 horas. E 2 minutos.
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4: E a partida da seleção brasileira contra a Índia no próximo dia 3 de outubro em Calcutá, que vai marcar o primeiro encontro entre as duas seleções, está longe de ser considerada um simples amistoso. Quem garantiu isso foi Carlo Ancelotti, treinador do Brasil, em entrevista concedida ao The Times of India. O comandante italiano está iniciando o novo ciclo da equipe nacional, visando o Mundial de 2030 após a eliminação precoce na Copa do Mundo de 2026. O Brasil foi eliminado ainda na fase de oitavas de final pela Noruega. Nas palavras do experiente técnico, o jogo tem um grande peso neste novo processo.
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11: Olá, meus queridos, olá, meus irmãos, uma ótima quinta-feira, graça e paz, que Deus alcance e abençoe os seus projetos, os seus sonhos, os seus anseios, a sua vida, o seu trabalho, a sua família, o seu relacionamento, as suas finanças, tudo e todas as áreas da sua vida. Ótima quinta para você na audiência, eu sou o Jonatas Gonçalves, chegando para mais uma edição do Adora Top.
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0: Ei, glória a Deus, aleluia, né? Canção maravilhosa para mim e para você. Começando mais uma programação ao vivo aqui, para honra e glória de Deus. Um pouquinho mais tarde, tinha uns compromissinhos aqui, mas estamos aqui, né? Hoje, dia 24/9/2026, exatamente 8 horas e 18 minutos. Olha a hora, olha a hora. Obrigado, irmão Irineu da Silveira. Mandou bom dia, paz. Bora, Eloy. KKK, bora. Já viu a hora, Eloy? Já viu? Só uma brincadeira para lembrar do nosso amigo Serapião, né? Um abraço, Serapião. Um abraço, amigo Irineu da Silveira aí também, né? Bom dia, Henrique. Hoje o Henrique não tem aula, o Henrique tá aqui em casa também. Tô começando a programação mais tarde, porque eu tomei muito cafezinho com eles. Porque enquanto eles não se acalmam, quando chega aqui com a boniteza do vô, eles não conseguem. Eles não conseguem ficar quietinho, né? Sem barulho, né? Senta aí, meu amigo. Senta lá, senta lá. Um novo locutor da rádio aqui. Vamos conversar. Bom dia, seu Henrique.
1: Bom dia, povo de Deus.
0: Como é que tu tá? Tudo bem contigo?
1: Tudo.
0: Mais longe do microfone um pouquinho, assim.
1: Tudo.
0: É? Não tem aula hoje?
1: Não.
0: É? E aí, tá contente de tá aqui na casa do vô?
1: Tô.
0: Quais são as aventuras pra hoje?
1: Eu acho que nós vamos levar a caixa de abelha lá pra cima.
0: Não.
1: Ou nós vamos...
0: O plano das abelhas deu errado. Não tem... O terreno está sendo vendido, não tem mais espaço para botar a caixa da abelha.
1: Nossa.
0: Bem, isso aí. Vamos ter que dar um jeito, ver quem quer para a abelha e mandar para frente, né? E o restante? É. Podemos fazer uma pescaria tarde, se não chover, né?
1: Sim.
0: É, né? Boa ideia, né, Henrique?
1: Daí nós gravamos um vídeo e daí nós
0: postamos. Não. Gravar vídeo não, né? Nós não somos tão influência assim. Mas que bom, né? Que bom estar aqui junto com a gente, Henrique. Que bom que você está ouvindo a rádio aí. Obrigado de coração. Mano, você que nunca ouviu a rádio, é uma rádio familiar, diretamente aqui dos estúdios da Rádio Dourado Vale, na cidade de Itaió, Santa Catarina, levando a palavra de Deus através de louvores, através de mensagem, a nada mais do que... Onde que vamos fazer essa conta aqui? Vamos dizer assim, ó. Três anos... Três anos, 11 meses.
2: Bom dia!
0: Oi, bom dia! Quem é você?
2: Rebeca!
0: Oi, Rebeca, você também veio aqui dar um bom dia hoje?
2: Não.
0: Não veio dar bom dia, não? Não?
2: Não.
0: Quantos anos tem a Rebeca? 2 aninhos, ela apontou o dedinho. Então dá bom dia, povo de Deus.
2: Bom dia, Pastor!
0: Se você não consegue se emocionar com a voz de uma criança assim, desculpa, meu coraçãozinho tá uma pedrinha dura, né? Glória a Deus, que benção, né? Deus abençoe nossos filhos, nossos netos, por mais que os dois aqui não são meus netos, né? Na verdade, eles são filhos da minha sobrinha, que era filha da minha irmã. Minha irmã faleceu 9 dias depois que a mãe desses meninos nasceu. E ela morou com nós. E a gente é um tio, no mesmo tempo irmão, que morou um tempo junto com a mãe lá também, ela também, nós. E depois, assim, um tipo de tio, irmão, pai. Tem muito carinho por eles aí também, né? Passaram momentos muito difíceis. Claro que essas crianças não passaram pelos momentos difíceis que nem a gente passou antigamente, né? Mas, graças a Deus, estamos aqui. Amém? O versículo da Bíblia que Deus tem preparado para nós nessa manhã... Talvez não seja bem preparado por Deus, claro, né? Mas com certeza sempre tem uma medida certa, uma palavra certa para falar aos nossos corações. Nada pode calar um adorador, porque quando queremos buscar a presença de Deus, quando queremos ter a presença de Deus em nossa vida, quando queremos ter a presença... De nada, Rebeca. Ela pediu uma caneta. De nada, vovô lindo. Obrigado, Jesus. Obrigado, pai. Obrigado. Meu Deus. Acho que nunca mais escutei nem minha esposa me chamar de lindo. Não sei o que está acontecendo. Não sei. Mas meu irmão, minha irmã... A esses momentos da vida que a Bíblia fala que é a nossa alegria... Nós não viemos à terra para ter alegria. Nós viemos à terra aqui, ó, para ter uma oportunidade de morar na eternidade. Eu bato nessa tecla da eternidade porque é muito sério. É muito sério, mais sério do que você se formar na escolaridade, é mais sério do que se formar em um doutorado, é mais sério do que você se tornar um profissional na área que você trabalha, é mais sério do que ter um filho, é eternidade. Eternidade. E olha, assim como você vai lá no mercado, vai comprar uma maçã, vai comprar um tomate, uma cebola, uma batatinha, você mesmo já passa lá e vai escolhendo. E se você vir com a outra pessoa, botou a mão naquela batata, porque é a mais linda que ela esteja, você não pega, você pega do lado. Já reparou isso? Pois bem, nós estamos aqui passando nessa peneira, onde que aqueles que passar na peneira não terão uma eternidade tão linda. As crianças são o presente que Deus nos dá. Ontem mesmo com o pastor Mauro Velik, eu falei aqui ao vivo que enquanto tem essas crianças, nós sabemos que Deus ainda não perdeu a esperança em nós. Ele ainda não perdeu o carinho por nós. Nós que somos falhos, nós que somos pecadores, nós que batemos na tecla que sempre estamos certo e o outro está errado, temos que aprender muito. E muitos de nós vão descer até a saúde piorar para aprender a saber valorizar o espaço do outro também, né? É, não é fácil, família. Mas aqui a palavra nos diz assim, ó, em 1 Coríntios capítulo 2, versículo 16: quem conhece a mente do Senhor para que possa instruí-lo? Nós, porém, temos a mente de Cristo. Vou ler novamente. É uma pergunta. Quem conhece a mente do Senhor para que possa instruí-lo? Ou falar como fazer melhor? Temos a mente de Cristo. Vou ler novamente. É uma pergunta. Quem conhece a mente do Senhor para

falar como ele falava e tantas outras coisas. Esse versículo nos instrui de uma forma tão profunda que muitas vezes nós passamos um pouco da medida, passamos um pouco da medida e falamos coisas que nem devia ter falado para Deus, né? Em 1 Coríntios capítulo 2, versículo 16, quem conhece a mente do Senhor para que possais instruí-lo? Nós, porém, temos a mente de Cristo. Paulo está enfatizando a sabedoria divina que os crentes têm através do Espírito Santo. A primeira parte da passagem cita que a pergunta é do Antigo Testamento, em Isaías capítulo 40, versículo 13, que nos destaca a impossibilidade de alguém entender plenamente os planos de Deus. A resposta implícita é uma... Embora ninguém possa instruir a Deus, os cristãos têm acesso à sabedoria divina, porque possuem a mente de Cristo. E isso significa, através do Espírito Santo, os crentes podem entender se verdades espirituais e viver de acordo com a vontade de Deus. A mente de Cristo representa a capacidade de discernir o que é justo, o que é verdadeiro, aliando-se aos próprios divinos, né? Aliando-se aos propósitos divinos. Como você tem buscado entender e ampliar ou aplicar a sabedoria que Deus de Deus na sua vida? Vou ler novamente, família. Quem conhece a vista não tá legal, né? Como você tem buscado entender e ampliar a sabedoria de Deus na sua vida? De que forma? Para você ser bom no que você faz, é só o treinamento. Talvez você trabalhe hoje em algo que no começo você diria assim: eu não vou conseguir nunca trabalhar. E hoje você consegue até olhar para aquele, que nem as mulheres e os homens estão costurando. Eu acho aquilo tão perigoso, aquela agulha toda a vida, aquela velocidade toda. E elas trabalham ali que muitas vezes nem estão olhando para a agulha, estão olhando uma coisa do lado e estão trabalhando no automático. É dessa forma que nós temos que entender e ampliar a sabedoria de Deus na nossa vida. É estar com Ele direto, é rotina, é sentir quando Ele está falando com a gente. Quando parece que está tudo quieto, que não tem resposta, é só Ele dando um tempo para mim e para você buscar mais dEle. E que possamos buscar mais dEle enquanto é tempo, enquanto há espaço. Tem um louvor muito lindo, esse louvor, se eu não me engano, não é da igreja, católica, mas é um louvor muito lindo. Eu vou tentar achar aqui, não se escandalize você, porque todas as igrejas têm louvores lindos, né? E esse aqui eu já ofereço para a dona Quitéria, que nunca deixa nós, a irmã Rolda também, a irmã, tem tantas irmãs aí, irmã, quem que gosta também desses louvores? Esqueci agora quem é que gosta. A Dirce Virs. Vou achar esse louvor aqui, ó. Que é andar como ele andou. Sentir o que ele sentia, né? Andou. Só um segundo aqui, ó. Presta atenção na letra desse louvor, se eu conseguir achar aqui, né?

Andar como Jesus andou. Rapidinho, estou sentindo esse louvor aqui que vai falar com muita gente, tá? Mas está parecendo só padre por enquanto, né? É, não tem como. Só tem louvores de padre aqui, né? Mas eu vou tentar soltar só um pedaço, por favor, não se escandalize. Não se escandalize, tá? Olha só isso daqui, ó.

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Tem várias coisas, esse louvor que é padre que tá cantando, mas eu tô tentando achar um louvor aqui que

0: É desse jeito, na família. Ai, muita gente se escandaliza, a gente vê que abaixa a audiência, né? Mas tem muitos louvores. Você acha que fosse agora Jesus, se fosse Jesus, uma pergunta, ele escutasse um louvor desse, com crianças cantando, ele não iria aceitar devido à placa de uma igreja? Amar como Jesus amou. Sentir o que Jesus sentia. E graças ao bom Deus, nós não vamos precisar passar pela dor que ele teve que passar, né? Que maravilha, que Deus possa abençoar o seu dia. Obrigado de coração por entender a necessidade também, eu vou também, de colocar louvores assim, porque tem várias pessoas da Igreja Católica que sempre estão nos ouvindo também, todo o respeito, né? Tem amigos que ouvem a rádio que são da Igreja Católica também. Tem a dona Quitéria, tem o meu sogro, tem a quem mais aqui? Tem a Dirce Vires, tem a Marlene Voit, tem tantas outras pessoas que a gente cita e tem louvores muito, mas muito lindo que, olha, vamos falar bem a verdade, né? Um louvor desse fala muito mais do que muito louvor de unção que a gente toca aqui. Louvores que marcaram, louvores que têm a presença de Deus, não é mesmo? Tem louvores que a gente toca aqui que a gente sente que não tem nada a ver a letra, não é mesmo? E tem louvores que falam ao nosso coração. Amém? Bora de louvor, família. Tamo junto. Ore
1: Essa
0: mais, meus irmãos.

0: É uma canção mais linda que a outra, né? Família, a Dracma é seu dono. Essa canção é linda, né? Glória a Deus. Bora lá que tem participação. Tem gente mandando alô aqui pra nós também. 47-DDD-98441-6656. 47-98441-6656. Tô te esperando. Posso contar contigo? Então tá, manda um alô pra cá. Um abraço especial pro Rodrigo, pra Isolde, estão ouvindo a gente. Parabéns pra Isolde, tava de aniversário ontem, né? Não falou nada, de novo ganhamos o bolo, né? Deus abençoe, muitos anos de vida, muita saúde. Tá cansada, teve que trabalhar a noite inteira pra acabar o lote aí, tão cansados os dois lá, mas estão ouvindo a gente. Não largaram a gente que não, né? Obrigado de coração, meu amigo Rodrigo, amigos. E também a sua esposa, Deus abençoe a Raíssa, a Isabela e também, né? Irineu da Silveira, linda letra da música Canção Independente da placa de denominação de igrejas, né? Sempre ouvindo falar de Deus, é um só. É um sopro evangélico. Não consigo ler nesse computador, letra muito pequena, tá? Depois vou dar atenção aqui, passo de volta na tua mensagem, meu irmão. Deus abençoe grandemente, em nome de Jesus. Não, eu posso jogar pra esse computador de cá, pronto. Agora tá aqui, agora acho que eu vou conseguir ler. Piorou, diminuiu. Olha lá no zoom. Cadê aqui, dá um zoom nessa tela. Não tem espaço. Sempre ouvi falar, Deus é um só, por evangélico, um pro católico, e assim muito vai definir. Aí muito vai definir a pessoa pela atitude, não tem como. Moreno, se quiser gravar um áudio, agradeço, tá? A vista não consegue ler essas letras aí no computador, me perdoe. Bora lá que tem mais participação, quem está aqui junto com a gente. Obrigado, Irineu, Deus abençoe grandemente. Desde cedinho, várias participações aqui também. Gratidão, né? Muito obrigado de coração. Tem mais aqui, ó. Quem tá aqui mandando alô pra nós aqui também. Desde cedinho, irmã Eunice, orando, irmã Gessi. Hoje é quinta-feira. Um abraço pra irmã Roda, irmã Andresa. Ouvindo a gente sempre aí também. Gratidão. Deus abençoe. Maria Leopoldino de Canela, Rio Grande do Sul. Deus abençoe. Nossa irmã lá da Graciane, lá da Bahia, conectada junto com a gente aí também. Deus abençoe grandemente. Quem mais aqui junto com a gente? Frigorífico Rocha, irmã Juliana, Deus abençoe grandemente. Giacomo Batista, glória a Deus, Deus abençoe grandemente. A Liri de Itaiola, Liriana, tenha uma linda, um lindo dia. Ela de bênçãos, né? Irmã Nilda, bom dia.
1: Bom dia, a graça e a paz do nosso Senhor Jesus Cristo, irmão Eloy, a paz a todos os irmãos. Pela manhã não vou estar participando da rádio, hoje é dia de levar a mamãe ao retorno do médico. Então é bem no horário de começar a rádio. Estejam orando para nós, para que esteja tudo bem com ela, tudo certo. Em nome de Jesus. Assim que nós voltar, se conecta de novo, em nome de Jesus.

0: Eu tô falando com o microfone desligado, família. Meu Jesus amado, quanto tempo? Quanto tempo tava desligado, né? Me perdoe aqui. É o cansaço. Na última noite ainda tomei um comprimidinho para conseguir dormir. Tava umas duas noites sem dormir. E ainda tô meio grogue, como os outros, né? É, irmã Gessi de Pouso Redondo, Deus abençoe.
1: Dia, família Dorai, a paz do Senhor com todos os irmãos e irmãs. Que Deus abençoe a todos nesse dia maravilhoso. Que Deus venha abençoar todos nós. Nós possamos ter um ótimo dia cheio de bênção, cheio de paz. E vamos estar orando sim, irmã Nilda, intercedendo pela sua mãe, por todos, né? Deus está no controle de tudo. Que Deus venha abençoar. E, irmão Eloy, eu peço o louvor 570 da harpa. Na hora que o irmão puder colocar aí. E ofereço para todos os irmãos, todas as irmãs, né? Todos os que estão ouvindo, todas as costureiras. Eu sei que tem muita costureira que nem eu, trabalhando, já levantando cedo de madrugada, porque essa semana talvez seja encerramento do mês, para muitas daí estão todas apuradas, mas que Deus venha abençoar e que possam alcançar seus objetivos nesse dia. Deus abençoe a todas, a todos os irmãos, e fiquem na paz do Senhor Jesus.
0: Amém, glória a Deus, obrigado irmã Gessi, de Pouso Redondo, né? Glória a Deus, Deus abençoe muito, muito, muito a vida de todos vocês. O aniversário da Isolde é amanhã, ainda não ganhamos o bolo, quem sabe ganhamos o bolo. Deus abençoe grandemente, quem mais está aqui junto com a gente, obrigado Majesty, todo o povo de Pouso Redondo aí também. Dirce Viz, Vitor Marçum, bom dia, se as bênçãos do Senhor se... Bom dia, que as bênçãos do Senhor se espalhem por teus caminhos, amém. Obrigado de coração. E a irmã Gessi tá fazendo um pix aqui, ó. Que é isso aqui? É pix aqui. Ministério Pentecostal Geração Eleita, pastor. Aqui tem um pix aqui, ó. Pastor Jair e Mari, tem um pix aqui valendo uns produtos aqui. Tá ali junto ali no grupo também, quem quiser participar, tá? Deus abençoe. A irmã Emília tá aí também junto com a gente, bom dia.
2: Obrigada, mano. Bom dia, Deus abençoe.
0: Obrigado, irmã Emília, junto com a gente aí também. Pastor Gilberto aí de Rio de Janeiro, Deus abençoe. Quem mais aqui mandando alô para nós aqui, ó? A Edna Espredo, uma paz do Senhor, eu estou na escuta, trabalhando e ouvindo a programação. Um abraço para todos os ouvintes e para vocês da rádio. Muito obrigado de coração, viu? Glória a Deus. Olha o louvor lindo da Arpa Cristã, número 570. Já mais participação.

0: É, canção linda pra mim, pra você, tem participação, já já tô aqui de volta aqui com todos esses louvores, né? Que benção, né? Que você está aqui junto comigo aqui também, gratidão. Hora certa, são exatamente 9h02, quem está mandando aqui aquele alô pra nós aqui também, Denise Kreitloff, mandou aqui, bom dia, paz do Senhor, gostaria de ouvir, seja adorado com o ministério, sarando a terra, ferida. Perdão, sarando a terra ferida, ofereço para todos os ouvintes, Deus abençoe. Muito obrigado, Denise Kreitloff, muito obrigado mesmo, né? Achando já esse louvor aqui para ela aqui também, gratidão por estar participando. Faz que nem eles, 47 o DDD 98441-6656, 479-8441-6656. Ele esperando. Tem mais participação. Quem está mandando alô também para nós aqui, dando aquele bom dia. Aham. Tatiane Krishner, de Santa Cecília. Muito bom dia.
1: Bom dia, irmãos. A paz do Senhor Jesus. Que Deus abençoe a todos neste dia. Sejam todos revestidos pela presença do Espírito Santo. Que o Espírito Santo vistos com a armadura de Deus, nos encorajando a vencer, a prosseguir firmemente, crendo no Senhor. Cheio de fé, de coragem, de força, no nome do Senhor Jesus. Peço um louvor de cultura do céu até que o Senhor venha. Queria pedir uma ajudinha também. No domingo eu tive no Taió e uma cachorrinha da minha mãe, ela acabou saindo de casa de atrás de uma irmã minha que estava indo para casa e se perdeu no caminho. Ela é companheira de mais de 9 anos da minha mãe. Minha mãe mora sozinha, é só ela e a cachorrinha. Ela é parceira da minha mãe, atende por nome Jade. Ela desapareceu no bairro Universitário. Se por acaso alguém vir, eu vou deixar a fotinho dela e dois contatos ali, o meu contato e o contato da minha mãe. O primeiro contato vai estar escrito mandar áudio, porque como a minha mãe não sabe ler e escrever, daí é necessário que quem for mandar ligar para ela ou mandar no WhatsApp mensagem para ela que mande em áudio, por gentileza. E agradeço desde já, se por acaso alguém ver ela e puder avisar para nós, porque é amiga da minha mãe de anos já, é parceira dela. Quem tem amor pelos bichinhos, cuidado pelos bichinhos, sabe como é, né? Os animais de
0: Verdade.
1: estimação da gente, né? E faz falta para ela, já tá sentindo bastante falta lá, que é a única parceirinha que ela tem de todo dia, né? Mas eu agradeço desde já quem puder ajudar. Se acaso passar por ela na rua ali, ela desapareceu lá no bairro Universitário. Mas ela pode aparecer por algum lugar ali perto da ponte, perto do Manarim, por ali, né? Mas é isso, povo de Deus. Deus abençoe a todos neste dia. Graças e paz.
0: Bom dia, obrigado de coração da Tatiane Krishner. Tatiane, já compartilhei, botei essa foto lá em um grupo de vendas de Taió aqui também. Vamos ver se a gente consegue, né? E ela pode ir mais longe, ela pode levar um corridão de outro cachorro, ela pode estar no centro na cidade inteira. Olha, dá uma olhadinha, não custa nada, né? Rosângela Vocanaia, bom dia, tá junto com a gente aí também. Lá de José Boiteus, Maria Luísa Busqueto, junto com a gente também. Bom dia. Sabe aquele bom dia de coração? Este que vim desejar. Amém. Deus abençoe. Quem mais está aqui junto com a gente aqui também? São esses? Então, bora de louvor, bora de canção. Vem essa canção linda aqui também que a nossa irmã Denise Kreitloff pediu.

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1: Belíssima, belíssima canção para mim e para você. Que bom que você está aqui. Olha a hora certa, 9 horas 11 minutos. Bora! Maria Luísa Buschetto, hino com o Amarildo Wilvock. Olha que legal a canção.

Belíssimo louvor, família Doreia do Vale. Que bom ter a tua companhia, né? Louvor lindo com o marido Wilvok. Deus abençoe grandemente em nome de Jesus. Hora de dar, tem quem tá mandando alô para nós aqui também, 9 horas e 16 minutos. Nossa irmã Eloy, ela tá mandando aqui, ó. Graças a Deus, agora eu vou gravar um áudio para mandar aí. Bênção de Deus, né? Obrigado de coração por estar aí junto com a gente aí também. Canção linda da sua marido aí também. Bora de louvor, bora de canção. Você está aqui comigo aqui na Rádio Doreia do Vale. Essa canção aqui é linda também, que é Jeová Jirei, Aline Barros.

Que pena, canção muito linda, coisa Israel Subira, me leva para casa. Mas já solta esse louvor aqui também. Olha a hora certa, 9 horas 25 minutos. Irma Sartotti, eita glória, que hino maravilhoso. Deus abençoe. Deus continue te abençoando, irmão Amarildo. Deus abençoe grandemente, né? Achar esse louvor aqui então, aqui me leva para casa, que é lindo esse louvor. Presta atenção na letra desse louvor, faz uma glória, que hino maravilhoso. Deus abençoe. Deus continue te abençoando, irmão Amarildo. Deus abençoe grandemente, né? Achar esse louvor aqui então.

É uma canção mais linda que a outra, né, família? Manda teu alô pra cá, 47984416656. Olha a hora certa, 9 horas 40 minutos. Tem uma palavra aqui, Carmã. Eloy, daqui a pouquinho a gente já solta aí também. Deus abençoe grandemente, viu? Só foi enviado dois links, né? Qualquer um dos dois, se acessando, você vai conseguir estar ouvindo a Rádio Dourado do Vale. Se eu não me engano, né? O de baixo é para iPhone também. Esse que a Maria Luísa mandou ali, tá bom? Deus abençoe grandemente. Bora, família. Bora de louvor, então. Botar um sertanejão que vocês gostam aqui também, claro, né? Então, bora ouvir esses louvores aí que deixaram saudade aqui para nós também. Não é mesmo? Esse daqui que é muito lindo aqui, ó. Esse daqui, né? Essa sua presença. Essa vai pro Na Cor. Câmbio Na Cor. Olha a hora certa. Exatamente 9h41. Deus abençoe. Giacomo Paulo, de Concórdia. A esposa, Ciliane. Bom dia.

0: Bem, um dia tudo irá acabar e nós estamos aqui ainda, graças a Deus, se preparando para que esse dia chegue ao chamado de Jesus, né? Deus abençoe. Pastor Paulo, de Blumenau, lá da Igreja Assembleia Deus Rosa de Saroma, mandou para nós 1 Timóteo, capítulo 2, 5 ao 6, né? E também mandando aqui para nós aqui, ó. Não chegaremos a Deus sem reconhecer que Jesus Cristo se fez homem e morreu para nos salvar, ressuscitou e um dia virá nos buscar. Jesus é o único caminho que nos leva a Deus. Uma excelente quinta-feira para você e sua família. Obrigado, Pastor Paulo. Deus abençoe. Nilda chegou, foi?
1: Bom dia, meu povo. Já estamos de volta, graças a Deus.
0: Glória a Deus, está em casa já aí também a Nilda, que bom, Dona Quitéria, espero ter sido tudo bem lá no médico também, né? Bora de louvor, família, bora de louvor. Oséias de Paula, eu te amo.

0: Belíssima canção Galileu, que essa canção aqui é com Marcos Antônio, cantando pra você aqui Galileu. Já já tem participação, antes temos aqui uma mensagem com o pastor Mauro Svelnick, ele que vem aqui com apoio da empresa Alto Vale Celulose e também a empresa HCR Papel, né? E Deus abençoe grandemente em nome de Jesus. Vamos ver o que ele mandou para nós nessa manhã, no dia chamado Hoje.
1: Eu sou pastor Mauro Verlin, da Igreja Evangélica de Confissão Luterana no Brasil. E você já percebeu que muitas vezes nós interpretamos o caráter de Deus pelas circunstâncias. Nós dizemos que Deus é bom quando as coisas acontecem como a gente quer, quando nossos sonhos se realizam, quando o mundo conspira ao nosso favor. Mas quando as coisas não acontecem, então, do jeito que nós queremos, então nós chegamos à conclusão que Deus não se importa conosco, Deus nos abandonou, que o seu amor não nos alcançou. Não interprete o caráter de Deus pelas circunstâncias. A cruz, ela já revelou o seu amor. O grande eu te amo de Deus para a humanidade não foi o nascimento de Jesus. O maior brado que esse mundo já viu de amor pela humanidade foi o está consumado de Jesus, a cruz de Cristo. Eu sei, meu irmão e minha irmã, que há momentos em que a dor ela é tão grande que nós começamos a questionar o cuidado de Deus. Afinal de contas, se Deus é bom, por que Ele permite que coisas ruins aconteçam conosco? Quando a resposta demora, nós podemos pensar que Ele se esqueceu de nós. Mas pode uma mãe esquecer-se do seu filho, mas ainda assim, Deus não se esquecerá de nós. Em Romanos capítulo 8, verso 32, nós somos lembrados que aquele que nem mesmo o seu próprio filho poupou, antes o entregou por todos nós. Meu irmão e minha irmã, se Deus entregou Jesus por nós, não existe razão para acreditar que Ele deixou de ser bom só porque ainda não entendemos aquilo que está acontecendo na nossa vida. Hoje é dia de olhar para o nosso coração e, quem sabe, de experimentar o arrependimento de nós termos acusado Deus e entregado a Ele nossas frustrações, decepções e espera. E culpar Deus, o abandono de Deus, por aquilo que não está acontecendo do nosso jeito. Não interprete o caráter de Deus pelas circunstâncias. Não faça isso. Você vai ser injusto com Deus. E se você o fizer, você não conhece Deus. A cruz já revelou o seu amor. Deus continua sendo Deus. Deus continua sendo bom. Onisciente.
0: Ah, que pena, né? Cortou a mensagem aqui, um pedaço aqui, ó. Mas essa mensagem, ela está no Facebook da Rádio Adorai Alto Vale. Para você acabar de ouvir ela lá, só dá um pulinho lá também. Facebook Rádio Adorai Alto Vale, tá? A pena que cortou, né? Mas, como posso falar para você, tá lá para você acompanhar também. Também tá lá no Facebook da Rádio Adorai Alto Vale o vídeo de ontem, que o pastor estava aqui ao vivo aqui também. Ele já tem 39 curtidas, 10 comentários e 4 compartilhações. No total de visualizações, estou olhando no computador, não consigo ver, só com o celular próprio, mas com certeza vai passar aí do 2.000 visualizações aí também por vídeo, né? Tem visualizações com 11.000 visualizações aí também, e assim evangelizando também. Evangeliza quem quer. Quem diz que não tem tempo é porque só quer os seus, né? Então, bora, tem muita vida, tem muita alma lá fora para ser buscada, para ser evangelizada. Tem participação, quem está aqui junto com a gente aqui também, a irmã Emília. Bom dia, irmã Emília, um abraço especial. A irmã Eunice, de Santa Terezinha, bom dia.
2: Bom dia, povo de Deus, que Deus abençoe grandemente a todos, no nome de Jesus. Ontem eu não consegui ouvir, pois eu não estava em casa, estava resolvendo algumas coisas, né? Então não consegui, mas faz muita falta. E hoje eu quero dizer que Deus é fiel, que Deus está no controle de tudo, que todas as coisas colaboram para o bem daqueles que amam a Deus.
0: Amém.
2: Irmão Eloy, coloca o hino João 20. E eu quero oferecer para todos, todos que estão na escuta. Deus abençoe.
0: Glória a Deus. Obrigado, irmã Eunice e pastor Aziel. Muito bom dia. Deus abençoe grandemente. Uma ótima manhã para todos vocês, né? Glória a Deus. O doutor está aqui uns 20 minutos aqui de canção. Vou curtir também esses louvores lindos. Enquanto você manda um alô para cá. 47 984794088 47 984794088 Muito bom dia.

hoje é dia.

mas ele, subsistindo em forma de Deus, não julgou como usurpação ser igual a Deus. Antes a si mesmo se esvaziou, assumindo a forma de servo, tornando-se em semelhança de homens

0: canções lindas para animar tua manhã. Bom dia, família do Rael do Vale. Olha, a hora é certa, exatamente 10 horas 30 minutos. Estamos com a programação a todo vapor aqui junto com você. Gratidão, gratidão, povo de Deus. Irmã Nilda, de Ilha Solteira, São Paulo, muito bom dia.
1: Bom dia, irmão Eloy. A graça e a paz do nosso Senhor Jesus Cristo, irmão Eloy. A paz a todos os irmãos.
0: Amém.
1: Bom dia. Bom dia, abençoado. Bom dia, Eloy, com a graça de Deus. Que Deus abençoe o seu dia, irmão Eloy. Que Deus ele venha encher teu coração de alegria, de ânimo, de esperança. Que você possa crer que todas as coisas cooperam para bem daqueles que amam a Deus. Que há dias difíceis, há dias nublados, mas que também o sol nasce, brilha e floresce. E creia, meu irmão, creia, anima-te, tenha bom ânimo, porque a vitória está logo ali, logo um passo à nossa frente, ao passo da nossa fé, ao passo que nós cremos, ao passo que nós deixamos no controle do Senhor. Não que seja fácil, mas depois daquele tempo nublado, daquele tempo difícil, a gente olha para o horizonte, a gente vê que o sol está nascendo, que o dia está de novo nascendo, as dificuldades Deus vai resolvendo, aquilo que cabe a nós vamos fazer, aquilo que cabe a Ele vamos confiar, mas manter nosso coração animado, fortalecido na fé no nosso Senhor Jesus Cristo, e Ele vai dar a vitória, irmão Eloy, em nome de Jesus.
0: Eu creio, muito obrigado, Manilda, por essa mensagem tremenda. Receba em nome de Jesus. Glória a Deus, né? Abraço especial para você que está conectado. Manda um alô para cá. Falar 47984416656. Final do mês, todo mundo na correria, querendo acabar o lote, né? Lote da costura. A maioria, nossas irmãs que ouvem aí são costureiras. A gente entende o que está difícil. Até de mandar uma mensagem, que ainda tá gravando áudio e tudo isso, né? Então, a gente entende e desejo a você um ótimo trabalho, que a produção possa render. E eu separei um louvor lindo aqui com o Fernandinho, todas as coisas, que vai combinar muito bem com essa mensagem aqui que a irmã Nilda nos agraciou, nos apresentou aqui também. Bora lá?

as coisas. Ele está no controle da sua vida. Mesmo que o mar vermelho não se abra, mesmo que você não consiga andar sobre as águas, Ele ainda está no controle. Ele está no trono. Ele sabe de todas as coisas.

0: Muito bom dia a todos os ouvintes. O pai teve que dar uma saidinha rapidinho. Enquanto isso, eu vou colocar a palavra com o pastor Lindolfo. Vamos ver se eu acho aqui, ó. Achei. Bom dia, pastor Lindolfo.
1: Bom dia, povo de Deus. Na paz do Senhor Jesus Cristo. Estamos aqui com uma palavra hoje. 1 Coríntios 13, aonde fala sobre a suprema excelência da caridade. A caridade é amor, né? Amor de Deus para conosco. E grande foi este amor, né? De entregar o seu bem mais valioso para ser crucificado numa cruz, derramado o seu sangue puro nessa terra por nos amar. Agora vem a nossa parte, né? Como é que está o nosso amor, o meu amor, o amor de muitos para com o semelhante? Diz no versículo 1: ainda que eu falasse as línguas dos anjos e dos homens, e não tivesse caridade, seria como o metal que soa ou como o sino que tine. Seria, aqui a palavra do Senhor está dizendo que se nós não tiver caridade, não adianta nós buscar tanto, né, as coisas de Deus se nós não tiver amor para com o próximo, né? Vamos dizer assim, que somos como um latão, somos vazio, né? Nós continuamos sendo só uma casca. Podemos fazer barulho e tudo, mas por dentro é vazio. Eu disse, por isso que somos como um sino que tine. O sino é a coisa que tine e o seu tinido vai longe, né? Mas dentro não tem nada, ele é oco. Assim a palavra do Senhor vem dizendo para nós. Ainda que nós falasse a língua dos homens e dos anjos, e não tiver caridade, seria como o metal que soa, né? Ou como o sino que tinha. E ainda que tivesse o dom de profecia, e conhecesse todos os mistérios e toda a ciência, e ainda que tivesse toda a fé, de maneira tal que transportasse os montes, e não tivesse caridade, nada seria. Essa palavra é forte, né? Vem dizendo que se nós buscar de Deus os dons espirituais e alcançá-los, e tiver fé, mas se nós não tiver caridade, se nós não tiver amor, nada seria. É para Deus, né? É como diz aquela palavra que chegarão perante o Senhor naquele dia e vão dizer, né? Senhor, em teu nome nós fizemos isso, fizemos aquilo, sinais, prodígios, maravilhas. E o Senhor vai dizer: afastai-vos de mim. Não vos conheço, vós que tem praticado a iniquidade. Porque faltava o amor, a caridade. Na verdade, servir a Deus é um conjunto, né? É um conjunto. Sem fé é impossível agradar a Deus. E sem a caridade, sem o amor, não tem como nós sermos salvos, né? Não tem. Porque quem tem fé, quem busca fé, os dons espirituais, ele tem que ter amor. Se ele for vazio, ele pode buscar o que ele buscar, mas não vai chegar à perfeição, né? Não vai chegar a preencher um grande vazio que há dentro do seu coração. É como um latão que soa, né? Então nós temos que observar bem esta palavra. No versículo 3 diz ainda que distribuísse toda a minha fortuna para sustento dos pobres, e ainda que entregasse o meu corpo para ser queimado e não tivesse caridade, nada disso me aproveitaria. Quer dizer que aí seria tempo perdido nós fazermos tantas coisas para querer agradar a Deus, mas se nós não tiver o amor, a caridade, não adianta. É tempo perdido nós nos sacrificar o nosso corpo físico e não olhar para o semelhante, né? Não estender a mão no momento de necessidade, não se... Porque quando a gente vê que o nosso irmão está perecendo algo, chega a doer em nós, né? Chega a doer em nós, nós temos que estender a mão, ajudar de alguma forma ou de outra, não só com palavras. Porque muitas das vezes não é só palavras que vai trazer o conforto para aquela pessoa, mas sim um modo de carinho, um modo de caridade, um modo de amor, né, para com o semelhante, nós estendermos a nossa mão. É claro que nós não temos como querer socorrer a todos, mas o nosso ao redor tem pessoas necessitadas, muitas das vezes, que estão perecendo ali, dificuldade, e nós façamos o quê? Ah, vamos orar? Não é isso. Nós temos que ajudar. Nós temos que auxiliar, porque Deus nos deu de sobra, né? Você pode e por que não? Se você pode, por que não ajudar, né? Quem sabe o dia de amanhã, né? Às vezes a gente está precisando também, né? Não digo na mesma área, mas talvez em outras áreas, e aquela pessoa ou outra pessoa, né, pode nos auxiliar, nos ajudar a sair da dificuldade. Então nós devemos estender a mão para o nosso semelhante, olhar para o pobrezinho necessitado, né? Porque uma vez eu ouvi uma pregação de um pastor que dizia assim: ser rico é um dom, mas ser pobre também é um dom. Porque tem pessoas que do nada fazem bastante coisa, né? Parece que flui, parece que vem. E tem pessoas que não se importa com a necessidade, com a pobreza. Não se importa, ele é feliz assim, sabe? Ele é completado assim. Não, ele não olha para a riqueza do outro, para os bens materiais. Não, ele está feliz, ele está completo assim. Então, creio que até nas suas orações ele pede saúde, mas ele não necessita de algo mais para ser feliz, para preencher-se, né? Como muitas pessoas dobram o joelho e pedem dinheiro, pedem bens materiais, pedem riqueza, pedem, né, um carro, uma casa, uma coisa cada vez, e às vezes já tem, né? Às vezes já tem e pede mais. Mas tem pessoas, então esse pobrezinho, ele tem o dom de ser pobre. Ele é feliz assim, né? O importante na sua vida é ser feliz, né? Com aquilo que nós temos. Não adianta nós olhar para o semelhante, para o vizinho, né? E crescer nossos olhos, porque o que é dele é dele. O que é nosso, né? Então, o que Deus te presenteou, seja feliz com isso, né? Agradeça a Deus, né? Agradeça a Deus, porque Deus vai te dar mais. Mas nós temos que agradecer a Deus pelo pouco, né? E no muito te colocarei, diz a palavra do Senhor. Então vamos abrir nossas mentes, vamos abrir nossos olhos nesse dia, e vamos ver se nosso amigo, nosso vizinho, nosso irmão não está necessitado de algo, para nós fazermos por ele, né? Ele vai ficar feliz, e Jesus também. Amém? Fique na paz do Senhor Jesus.

0: 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Você está aqui comigo aqui na rádio, obrigado de coração, viu? Cauane estava aqui fazendo o suporte enquanto eu estava lá resolvendo algo. Não, o som estava muito baixo, não estava aqui, eu não vi que ela tinha baixado tanto assim, perdão. Um abraço especial para todos vocês. Muito obrigado, família Dorai Alto Vale. Manda tua alô para cá, 47-DDD-98441-6656. Programação um pouco diferente hoje, mas é que estamos na correria aqui também. Né? Deus abençoe. Tem participação, quem está aqui junto com a gente aqui também, mandando um alô especial aqui para nós. Essa mensagem da Nilda que já foi, né? Deus abençoe. Quem mais está aqui junto com a gente também? Tatiana e Christian fazendo seus trabalhos, muito bonito aí também, Deus abençoe. Olha só as fotos lindas aqui, ó, do nosso irmão aqui, ó, como é que é o nome dele? Olha que legal, Maria Luísa Boschetto, tá fazendo aqui umas fotos lindas, uns vídeos lindos aqui, tá aqui o nosso irmão Ademar e a esposa dele, né? Muito obrigado de coração pelo carinho. Tá aqui uma foto do Davi lá também, Davi Lucas. E claro, também uma foto bem bacana aí da qual é o nome dele? Tatiane Deller, aí junto também, né? Hora certa, 11 horas e 18 minutos. Tem mensagem aqui, meus amigos Luiz Miguel, Davi Lucas, bom dia.
1: Oi, minha amiga lá, tudo bem com você?
0: Tudo
1: Oi,
0: bom.
1: Oi, princesa Kaone. Oi, meu amigo lá, você acredita que ontem eu peguei 14 peixes?
0: Eu não acredito.
1: Cadê? Eu insisti e consegui pegar 14 peixes.
0: Parabéns!
1: Mas era tudo piaba. Mas deu 14, meu amigo Eloy.
0: É um frito, né? Que benção, né? Que bom. Um dia nós vamos pescar junto, meu amigo Luiz Miguel. É. Cauane falou que o Luiz Miguel pega mais peixes com o Henrique. O Henrique tá aqui hoje também, né? É, que bom poder pescar, né? 14 peixes. Esse dá um frito, dá um pitisco, né, meu amigo? Deus abençoe grandemente em nome de Jesus. Bora ouvir uma palavra com a mãe Eloy. Em seguida tem irmã Irma Sartotti, tudo aqui também. Mãe Luí, fala para nós o que tu trouxe aqui para nós nesta manhã. Muito bom dia, mãe Luí.
2: Bom dia, povo de Deus. Bom dia, irmão Eloy, irmã Eliane. Cumprimento a todos os amados ouvintes com a paz do Senhor Jesus e um bom dia de salvação. Eu quero aqui deixar um testemunho e uns versículos da palavra do Senhor, que se encontra em 1 Tessalonicenses, o versículo 5, o capítulo 5, o versículo 18, fala: em tudo dai graças ao Senhor nosso Deus, né? Glória a Deus. Salmo 107 também diz que nós devemos dar graças ao Senhor Jesus. Vários versículos falam, né? Que quando nós estivermos com algum problema, com alguma luta, é para nós dar graças e louvar ao Senhor Jesus. No livro de Tiago, capítulo 5, o versículo 14, nos diz: está alguém entre vós doente? Chame os presbíteros da igreja e orem sobre ele, ungindo-o com azeite em nome do Senhor. Glória a Deus. Mas o versículo 13 é que me chama bastante a atenção, onde diz: está alguém entre vós aflito? Ore. Está alguém contente? Cante louvores. Ainda, né, no livro de Atos dos Apóstolos, no capítulo 16, o versículo 25, é onde os servos do Senhor estavam ali presos, encarcerados, né? Estavam acorrentados de pés e mãos, e mesmo assim eles adoravam ao Senhor Jesus, cantavam louvores, e o milagre aconteceu, que eles foram libertos daquela prisão, foram livres, né? Então, na hora da dor, na hora da tristeza, em vez de nós ficar jururu, como diz o ditado, né? Chorando, choramingando, se lamentando, vamos adorar a Deus, adorar. Aí, um certo dia, eu estava passando por uma grande luta, um filho com muito problema, muita aflição. E qual a mãe que não tem problema com o filho? E qual a mãe que não fica aflita, desesperada, chora, né, sem saber o que fazer? Aí, Eu estava com meu esposo, nós paramos lá num certo lugar e ele desceu para ver algo lá. E eu fiquei sozinha dentro do carro ali, chorando, conversando com o Senhor. E ele me deu um louvor. Só que eu não sabia daí colocar, né, a música nesse louvor. E agora, como Deus enviou aí a irmã Maria Luísa, né? Glória a Deus, que é uma bênção em nossas vidas, irmã Maria Luísa e o seu esposo Amarildo. Aí eu lembrei desse louvor e da letra, né? E pedi para a irmã se o irmão Amarildo não colocava ali a música. E ele colocou, graças a Deus, né? Eu tentei colocar uma música, mas não dava certo, que diz...

0: Então, o Senhor me deu esse louvor, eu achei muito lindo, né? Porque às vezes a gente está numa prova tão grande, a gente pensa que não vai ter solução, que não tem jeito, mas aí o Senhor é tão maravilhoso, tão lindo, que Ele sabe a hora certa, o dia dele entregar a bênção para nós. Não é para nós ficar prostrado, se lamentando, chorando, mas é para clamar, é na hora da dor, é na hora da luta, que nós devemos de louvar e agradecer ao Senhor, porque na prova que nós temos vitória, é na prova que o Senhor ouve o nosso clamor, o nosso louvor e responde, né? Então, graças a Deus por essa vitória que o Senhor nos deu. E eu quero agradecer, né, imensamente, de coração mesmo, ao irmão Amarildo e à sua esposa, irmã Maria Luísa, que Deus venha abençoar muito eles. E os irmãos que puder ir ali no YouTube, né, e compartilhar com os vídeos do irmão Amarildo, né, que Deus venha abençoar cada um dos irmãos que assim fizer, né. Eu vou enviar aqui esse testemunho e o louvor que o irmão Amarildo, então, colocou a música na letra que o Senhor Jesus me deu, né? Glória a Deus, que Deus venha abençoar cada um dos irmãos em nome do Senhor Jesus. Amém.
1: Glória a Deus, obrigado, obrigado de coração, irmã Eloy, que Deus abençoe grandemente, né? Eu acho que esse aqui é o louvor que ela falou, ó.

0: Louvor, belíssimo louvor. A Maria do Wilcock é o nome dele, né? Wilcock, é isto? É isto? Deus abençoe grandemente em nome de Jesus. Bora lá, que benção, né? Meu amigo Luiz Miguel ontem pegou 14 peixes. Olha quem chegou aqui junto com a gente aí também. O nosso irmão, a dona Quitéria. Bom dia, dona Quitéria.
1: Bom dia, Eloy, bom dia, Tawane, bom dia, Eliane, bom dia, em nome do Senhor Jesus Cristo. Deus te abençoe o teu dia hoje, Eloy, todos os anos, todos os dias da sua vida, você seja abençoado pelo Espírito Santo de Deus. Abençoa teu dia, consagra a sua casa, abençoa a sua casa, em nome do Senhor Jesus Cristo, que Deus te abençoe. Em nome do Senhor Jesus Cristo, abençoa sua família, abençoa tudo. Em nome do Senhor Jesus, você seja abençoado pelo Espírito Santo de Deus.
0: Muito obrigado de coração por essas palavras, irmã Quitéria. Deus abençoe grandemente, em nome de Jesus. Muito obrigado por não esquecer da gente, estar aí junto com a gente. Numa roda, Mandresa, tudo bem com vocês? Aquele abraço especial aí também. Bora de mais louvor, bora de mais canção. Vocês estão aqui junto com a gente aqui na Rádio Adorai Alto Vale. Vem os louvores lindos para mim e para você. Podemos meditar aqui ainda nesta manhã. Hora certa, 11 horas 31 minutos. Linda palavra para o senhor Lindolfo também. Linda palavra com a irmã Eloy. Que benção, testemunho maravilhoso para nós aqui também, né? Como é bom poder ouvir essa palavra de Deus sendo tocada diretamente aos nossos corações, não é mesmo? Deus abençoe que cada vez venha mais e mais pessoas junto com a gente trazer essas palavras que tocam, que mexem nosso coração, não é mesmo? André Felipe, vem cantar para nós aqui, André Felipe, decisão.

0: Bênção de Deus na família, que louvores lindos, né? Que manhã gostosa. Você na correria, eu aqui na correria também, né? Todo dia igual, né? Mas para honra e glória de Deus, né? Irineu da Silveira, meu amigo, botou louvores abençoados. Obrigado, Irineu da Silveira, aquele abraço para toda a família, a esposa Sara, a Letícia, o Ítalo! Tia Loi tá aqui mandando abraço pro Ítalo. E também, claro, pai Ivo, né? Deus abençoe grandemente. Bênção de Deus, família. Leandro Ball junto com a gente aqui também. Tem mais uma mensagem aqui com a Irma Sartotti. Irma Sartotti, muito bom dia.
1: Bom dia, na paz do Senhor. Hoje, quinta-feira, dia nublado. Mas melhor assim do que muita chuva. Glória a Deus. E graças em tudo, diz o Senhor. Só que quando tem demais chuva, a gente não consegue dar graças, né? Eita, Jesus. Então, meus queridos irmãos, quero deixar um versículo que se encontra em Romanos capítulo 12. Ninguém tenha de si mesmo um conceito mais elevado do que deve ter, mas, ao contrário, tenha um conceito equilibrado de acordo com a medida da fé que Deus lhe concedeu. Um atendente público de um museu recebeu a seguinte instrução para o seu trabalho. Guie as pessoas até as obras. Responda às suas perguntas e saia do caminho. Ele começou bem no emprego, mas depois passou a ficar na frente das obras por muito tempo, a falar demais e até a agradecer, como se ele fosse o próprio autor das obras. Um dia, o seu superior interveio dizendo: "Este trabalho não é sobre você. Não encubra as obras de arte." Da mesma forma, muitos trabalhadores na obra de Deus começam bem, com humildade, ajudam as pessoas, guiando-as até Jesus e exaltando o poder divino. Mas com o tempo vão se esquecendo de que a obra é de Deus e passam a confiar em si mesmos. Estão mais preocupados em receber elogios e em não serem criticados do que ver se Deus realmente está sendo glorificado. Nunca devemos perder de vista que o fato de participar da obra de Deus não dá a ninguém o direito de pensar que é algo mais do que um simples servo dele. Quem serve a Deus deve sempre lembrar que é apenas um mensageiro. Tudo o que faz é em nome de Deus e com a capacitação dada por Ele. Da mesma forma que um pincel não é elogiado por ter pintado um lindo quadro e um holofote não é exaltado por mostrar a beleza de um grande prédio, todo elogio e toda exaltação cabem a Deus e não às pessoas. Por mais que alguém faça bem seu trabalho, não está fazendo nada mais do que devolver o que recebeu das mãos de Deus. Se servimos a Deus, que nos mantenhamos sempre fiéis a Ele, que os nossos lábios o louvem continuamente, que a nossa vida demonstre o amor que temos por nosso Senhor e que nosso prazer seja o absoluto domínio de Deus sobre nós. Toda glória seja dada somente a Ele. Não a nós, Senhor, nenhuma glória para nós, mas ao Teu nome. Aleluia. Que palavra, né, irmãos? quantos gostam de ser elogiados e exaltados, e isso e aquilo, e você fez isso, e parabéns, e mais isso, e mais aquilo, né? Então a palavra aqui nos alerta de que a glória deve ser dada a Deus. É dele todas as coisas, nós pertencemos a ele. Então vamos devolver para ele a glória que lhe cabe. Por mais que alguém faça bem o seu trabalho, que deve ser assim, não está fazendo nada mais do que devolver o que recebeu das mãos de Deus. É lógico, nosso trabalho deve ser bem feito, bem planejado e em nome de Jesus. Glórias a Deus. Louvado seja o nome do Senhor Jesus. Deixo aqui, irmãos, um abraço. Uma abençoada quinta-feira. Que o Senhor possa continuar nos usando, nos abençoando. E sempre lembrando que tudo é dele, é por ele, para ele. Nós somos apenas seus servos. Devemos fazer da melhor forma possível, porque é para honrar o nome dele. Aleluia! Louvado seja Deus! Deus vos abençoe na paz do Senhor.
2: Oi, galera, tudo bem?
0: Amém. Obrigado, Maria Lu, a irmã Irma Sartotti, linda mensagem, né? Irmã Andresa, bom dia.
3: Paz do Senhor, Eloy, bom dia. Acabei de te ouvir ali perguntando se estava tudo bem comigo.
0: Glória a Deus.
3: Acabei de chegar em casa, estou fazendo o almoço, estava trabalhando hoje lá na Alma, sim, ouvi toda a programação. Só que não conseguia estar falando, né? A Alma ainda está bem gripada, pegou um gripão bem forte, assim, está ainda de cama. Mas já está se medicando, vai ficar bem, né? Em nome de Jesus, logo a Alma já vai estar bem também, tá bom? Essa semana não consegui mandar áudio, não consegui falar aqui. Ouvi duas vezes essa programação, porque os outros dias eu estava trabalhando com a VAP, daí não conseguia por causa do barulho, né? Mas a programação de hoje de manhã estava uma benção. E amanhã eu consigo ouvir e consigo participar da rádio bem melhor, tá bom? Um abraço, Deus abençoe a todos vocês, todos os ouvintes. Então, sempre ouvindo a irmã Nilda, sempre numa alegria, irmã Nilda, né? Um beijo, irmã Nilda. Irmã Nice, que também falou nessa manhã, irmã Quitéria e outras irmãs que agora eu não lembro o nome, a irmã Miriam, a irmã Irma, essa última irmã que falou agora também, acho que é a irmã Maria Luísa, enfim, todos os que estão ouvindo, né? Deus abençoe a cada um de vocês. E não, eu não posso deixar de falar, né, Eloy? Parabéns pro irmão Amarildo, é isso? Me corrija se eu estiver errada. Que louvores lindos que ele fez para a rádio, né? Que louvores maravilhosos, aqueles louvores da Procepeira, gente. Que louvor lindo, que Deus abençoe ele e que inspire ele a fazer muito mais louvores. Eu amei.
0: Verdade, Mandresa, verdade, né? Mandresa, não sei se a irmã já mandou a foto tua, acho já, né, tua e do esposo. Vai ser um privilégio poder colocar lá também. Nosso clipe vai ser passado para ser montado esse final de semana. Vai ficar bem legal o clipe da rádio também. Muito, muito, muito obrigado. Então tá, família, Leandro Bol aqui junto com a gente também, Deus abençoe, mandou bom dia, muita, nunca perca fé, né, nunca perca sua fé, Deus abençoe. A irmã Leandro Bol também mandou 2 Coríntios capítulo 1, versículo 3 ao 4 pra gente aqui também, né, Deus abençoe, desejo a todos uma ótima, abençoada manhã. Tem mais participação aqui, uma abençoada tarde também. Quem está aqui junto com a gente, que também mandando aquele alô especial, é o Robson e a esposa, a Dilma, de Pouso Redondo, nossos ouvintes fiéis aí já também, né? Glória a Deus, né? Ele mandou bom dia, paz do Senhor. A paz do Senhor, Irineu da Silveira, apareceu, abraço, né? Ele mandando abraço para Irineu da Silveira, né? É, volta meio, ele dá uma passadinha aqui pela rádio, tá? Deus abençoe grandemente, irmão Irineu e também amigo dele de Pouso Redondo, o Robson, né? Sempre ouvindo. Valeu, família! Desejo a todos uma ótima tarde na paz do Senhor Jesus, que Amanhã, se Deus assim permitir, 8 horas estaremos de volta. Aquele abraço, muito obrigado, né? Tem mais um hino que foi colocado lá do Amarildo, tá lá no grupo do WhatsApp da Rádio Dourado do Vale. Deus abençoe. A irmã Anice, ele merece o parabéns, irmão Amarildo. Que manhã maravilhosa. Obrigado, irmã Eunice. Valeu, família. Até amanhã, se Deus assim permitir. Tchau, tchau. Paz do Senhor Jesus. Vamos almoçar. Bom apetite. Deus abençoe.

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2: Tá todo mundo curtindo aqui a edição do Adora Top, hein? Graças a Deus pela vida, pela saúde, pela família, pelo trabalho, pelo relacionamento e, acima de tudo, pelos livramentos, pelo aprendizado, pela bagagem e por tudo que Deus coloca em nosso caminho. Sempre tudo é válido, sempre trazendo um aprendizado, uma bagagem, um discernimento para nos conduzir nesta terra. Tudo de bom para você na audiência. Este é o Adora Top, que vai dando uma rápida pausa para o intervalo comercial. E a gente volta na sequência com mais um bloco com mais canções gospel aqui no Adora Top.
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3: Meio-dia e 3 minutos.
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3: Meio-dia e 3 minutos.
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8: Um homem diferente, com roupas mal passadas ou não passadas, andando por estradas empoeiradas e esburacadas, seguido por um grupo de amigos e colaboradores, entrando em pequenas aldeias, conversando e atendendo pessoas simples e pobres, curando doentes sem ser reconhecidamente um médico, aconselhando pessoas aflitas sem ser um psicólogo, aconselhando, ensinando e abraçando pessoas e causas, muitas delas sem solução aparente, visto que já tinham sido rejeitadas e esquecidas, desiludidas e ignoradas. Um homem diferente que falava de um reino e de um pai. Falava de uma vida diferente e de uma comida especial que dá vida e sacia o corpo e a alma. E nas suas palavras algo se percebia de poder e de alegria.
3: Meio-dia e 5 minutos.
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9: Alguns alimentos ricos em ferro para ajudar na sua alimentação saudável. Fígado de frango cozido, 8,5 miligramas. Gema de ovo de galinha, 5,5 miligramas. Carne de vaca, 3,6 miligramas. Atum fresco grelhado, 2,3 miligramas. Semente de abóbora, 14,9 miligramas. Sementes de girassol, 5,1 miligramas. Uva passa, 4,8 miligramas.
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11: Olá, chegando para você o nosso Esporte Agora, com a minha apresentação, locutora Patrícia. E o começo de temporada de Endrick no Real Madrid não vem sendo fácil, e o atacante ainda luta para encontrar seu espaço no elenco madrilenho. Assim, com pouco tempo em campo, o brasileiro pode ser emprestado na janela de transferência em janeiro. Segundo o portal italiano Calcio Mercato, Roma e Milan estão interessados, estudam a situação do jovem e podem buscar um empréstimo no próximo período de contratações. As equipes querem repetir o processo que foi feito na última temporada, quando o jogador foi cedido ao Lyon da França após não encontrar espaço no time espanhol.
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3: Meio-dia e 7 minutos.
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11: E a partida da seleção brasileira contra a Índia no próximo dia 3 de outubro, em Calcutá, que vai marcar o primeiro encontro entre as duas seleções, está longe de ser considerada um simples amistoso. Quem garantiu isso foi Carlo Ancelotti, treinador do Brasil, em entrevista concedida ao The Times of India. O comandante italiano está iniciando o novo ciclo da equipe nacional, visando o Mundial de 2030 após a eliminação precoce na Copa do Mundo de 2026. O Brasil foi eliminado ainda na fase de oitavas de final pela Noruega. Nas palavras do experiente técnico, o jogo tem um grande peso neste novo processo.
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2: Olá, meus queridos, olá, meus irmãos, uma ótima quinta-feira, graça e paz, que Deus alcance e abençoe os seus projetos, os seus sonhos, os seus anseios, a sua vida, o seu trabalho, a sua família, o seu relacionamento, as suas finanças, tudo e todas as áreas da sua vida. Ótima quinta para você na audiência, eu sou o Jonatas Gonçalves, chegando para mais uma edição do Adora Top.
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2: Tá todo mundo curtindo aqui a edição do Adora Top, hein? Graças a Deus pela vida, pela saúde, pela família, pelo trabalho, pelo relacionamento e, acima de tudo, pelos livramentos, pelo aprendizado, pela bagagem e por tudo que Deus coloca em nosso caminho. Sempre tudo é válido, sempre trazendo um aprendizado, uma bagagem, um discernimento para nos conduzir nesta terra. Tudo de bom para você na audiência. Este é o Adora Top, que vai dando uma rápida pausa para o intervalo comercial. E a gente volta na sequência com mais um bloco com mais canções gospel aqui no Adora Top.
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3: Meio-dia e 24 minutos.
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3: Meio-dia e 25 minutos.
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8: Um homem diferente, com roupas mal passadas ou não passadas, andando por estradas empoeiradas e esburacadas, seguido por um grupo de amigos e colaboradores, entrando em pequenas aldeias, conversando e atendendo pessoas simples e pobres, curando doentes sem ser reconhecidamente um médico, aconselhando pessoas aflitas sem ser um psicólogo, aconselhando, ensinando e abraçando pessoas e causas, muitas delas sem solução aparente, visto que já tinham sido rejeitadas e esquecidas, desiludidas, ignoradas. Um homem diferente que falava de um reino e de um pai. Falava de uma vida diferente e de uma comida especial que dá vida e sacia o corpo e a alma. E nas suas palavras algo se percebia de poder e de alegria, com autoridade jamais vista. Esse homem era muito conhecido. Sua fama se espalhou e muitos vinham de longe para vê-lo. Muitas pessoas queriam tocá-lo, ouvi-lo e receber dele a sua graça através do inegável poder. Mulheres traziam crianças para que ele as abençoasse, as tocasse, e ele dizia aos que o queriam impedir: deixa vir a mim os pequeninos. Não os embaraceis, porque dos tais é o reino dos céus. Um homem diferente que atraía muita gente conseguia mudar e melhorar a vida das pessoas. Este era Jesus, cujo nome significa Salvador. Ele também é Senhor, nosso Senhor e Salvador Jesus Cristo.

0: Jesus é o único caminho. Não busque atalhos.
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6: Oi, já estamos de volta no Adora Top com Jonatas Gonçalves e o sucesso da música gospel não para. Tem mais um sucesso chegando.
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2: É o Adora Top no seu dial com as mais lindas canções gospel do seu artista predileto. Se você ainda não ouviu a sua música aqui, pode ficar tranquilo que pode ser que ela toque no próximo bloco ou ainda dentro da edição do programa de hoje, viu? Se você tá gostando, compartilha para os seus amigos, tá gostando do programa, manda mensagem aqui na nossa rádio, você tem o telefone da rádio, entra aqui no site, no aplicativo da rádio, manda tua música, manda teu áudio, mande a sua mensagem aqui na rádio, viu? Muito obrigado pela audiência. Este é o Adora Top com Jonatas Gonçalves, que dá uma rápida paradinha pro intervalo. E a gente volta na sequência com mais músicas.
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3: Meio-dia e 47 minutos.
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5: Use a nuvem para liberar espaço no PC. Configure o Google Drive, OneDrive ou iCloud para armazenar arquivos sem ocupar espaço no HD.
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0: assim, com essa, a gente vai encerrando a edição do Adora Top de hoje. Muito obrigado pelo carinho, pela audiência, pela amizade que a gente cativa, que a gente amplia, que a gente constrói todos os dias. Eu sou o Jonatas Gonçalves, muito obrigado pelo carinho e até a próxima edição do Adora Top. 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

Olá, mais uma quinta-feira e nós estamos aqui juntinhos com o Estação Louvor, o programa que é inspiração para movimentos cada vez melhores, para atitudes mais positivas, mais humanas, mais divinas, enfim. Nós temos uma programação que é a inspiração para você, ouvinte. E claro que você é a nossa inspiração, é a razão de estarmos aqui mais uma vez no Estação Louvor.

0: Aqui os intervalos são sempre muito rápidos, então não saia daí, é rapidinho e a gente volta com muito mais música. Até já! 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
1: 13 horas e 23 minutos.
0: Muito bem, já estamos de volta aqui na sua rádio com a melhor programação. Foi um intervalo super rápido e já trazemos mais sucessos para você.
2: Pessoal do camarote aí! Vamos lá!

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0: Aqui os intervalos são sempre muito rápidos, então não saia daí, é rapidinho e a gente volta com muito mais música. Até já!
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0: Ah, você sabe que eu não minto para você, né? Eu falei que seria um intervalo rapidinho para você não perder tempo. Combinado? Já voltamos com a melhor programação.

0: Eu quero agradecer a você, melhor ouvinte do mundo, pela sua audiência e pela sua participação, seu carinho, você que esteve comigo até agora. Muito obrigado, está terminando o nosso programa, mas não se esqueça, a gente vai se encontrar a qualquer momento de novo. Tchau, tchau. Estação
1: 13 horas e 59 minutos.
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Que a paz do Senhor esteja sempre com você nesta quinta-feira de adoração. Aqui no É Para Adorar, você é o nosso convidado especial para mergulhar na serenidade dos louvores que vai ecoar aí no seu coração, hein? Prepare-se para uma experiência de conexão espiritual e, é claro, de fortalecimento com a fé.

0: Esse foi um momento de reflexão e devoção musical. Já já a gente volta, hein?
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De volta à nossa programação repleta de louvores que transcendem o tempo. Você está preparado aí para se deixar levar pela poderosa mensagem contida aí em cada melodia?

0: participar do seu nome. Graças a Deus. Obrigado, Patrô. Obrigado.
1: Eu que agradeço.
0: Deus abençoe, Deus abençoe.
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Estamos de volta aqui para mais momento de adoração e comunhão através da música. Sinta a energia positiva enquanto mergulhamos aí na próxima seleção musical. Se liga só.

0: Chegamos ao fim de mais um encontro de adoração e louvor aqui no seu programa favorito É Para Adorar. Que a mensagem e os louvores que a gente tocou para você continue no seu coração. Tem mais uma mensagem de fé e esperança no nosso próximo encontro. Até breve no nosso próximo É Para Adorar.
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0: Olá, gente, como companheiros de viagem, estamos aqui para mais um momento especial. Quando lhe foi pedido que descrevesse a extensão de seu amor, Cristo estendeu uma das mãos para a direita e a outra para a esquerda, e nessa posição elas foram pregadas, para que você soubesse que ele morreu por amor a você. Ele morreu por amor a nós.
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2: Os céus declaram a glória de Deus e o firmamento anuncia a obra das suas mãos.
0: Está escrito em Filipenses 4:6. Não estejais inquietos por coisa alguma, antes as vossas petições sejam em tudo conhecidas diante de Deus pela oração e súplicas com ação de graças. O que você faz quando tem um problema? Você se preocupa? A maioria de nós, sim. Mas a preocupação resolve o problema? Não, não resolve. Então, se a preocupação não resolve o problema, por que se preocupar? É difícil responder. A maioria das vezes a gente não consegue se controlar. Ezequias nos deu uma ideia para a solução de problemas. Recebendo, pois, Ezequias as cartas das mãos dos mensageiros e lendo-as, subiu à casa do Senhor. E Ezequias as estendeu perante o Senhor. E orou Ezequias perante o Senhor e disse: Ó Senhor, Deus de Israel, que habitas entre os querubins, tu mesmo, só tu és Deus de todos os reinos da terra. Tu fizeste os céus e a terra. Então Ezequias orou: Agora, pois, ó Senhor, nosso Deus, sê servido de nos livrar das suas mãos, e assim saberão todos os reinos da terra que só tu és o Senhor Deus. A oração desprendida de Ezequias tinha um propósito, um que Deus não poderia ignorar. Ezequias, que estava acostumado a levar seus problemas diretamente a Deus, levou diretamente ao Senhor o problema do rei da Assíria, que estava prestes a atacar Jerusalém. E Deus respondeu, fazendo com que milagrosamente aquele rei poderoso fosse derrotado. Em vez de nos voltarmos para Deus como primeira instância, muitas vezes vamos para Ele como nosso último recurso. Devemos seguir a fórmula de Ezequias. Voltar-se primeiro para Deus com nossos problemas, porque só Ele é capaz de manejá-los de uma forma que seja para o nosso melhor interesse.
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0: Nosso Deus e Pai, obrigado por sempre responder às nossas orações. Neste momento, nossa oração pede Tua proteção e salvação. Somente Tu, ó Senhor, podes nos salvar de muitos problemas trazidos pelo nosso inimigo. Derrota-o quando ele atacar nossa vida. Pai, mantém-nos perto de Ti, através de Cristo Jesus, nosso Senhor. Amém.
2: Que privilégio ter a mesma mão que fez o universo e espalhou as estrelas, escrevendo seu nome no livro da vida. Louve a Deus por isso e declare agora Cristo como seu Senhor e Salvador, buscando a partir daqui o perdão e uma vida correta. Deus alegra-se por todo aquele que assim desejar de todo o coração.

0: 14:48.
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3: 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Sejam bem-vindos, sejam bem-vindos. Você está no Diante do Altar. 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A graça e a paz, povo do avivamento. Muito bem, minha gente, está no ar mais uma edição do programa Diante do Altar. Eu tô por aqui pra abençoar a sua vida nessa uma hora de muita alegria e louvor. Hoje chegamos por aqui nessa quinta-feirosa, toda especial. Hoje, quinta-feira, esse é o dia do Senhor, esse é o dia da sua bênção. Pega isso aí, é o dia da sua bênção. Sou seu irmão em Cristo, o pastor Giovanni Nunes. Estarei por aqui nessa hora pra abençoar a sua vida com muita alegria, através da melhor rádio do Brasil. Abençoa você com a nossa programação topzera. Se você tá aqui, tá abençoado. Então segue aí com a gente, aumentando o seu volume, porque a cada louvor e a palavra de hoje vai bradar na terra para falar contigo. Então aumenta o som e vem comigo. Começa mais uma edição do Diante do Altar, nessa quinta feirosa, toda especial para você. Vem comigo, vem para melhor.

0: gente, estamos de volta com vocês. Agora vamos fazer um rápido intervalo, voltamos já já com mais de Deus pra sua vida, viu? Que canção maravilhosa essa que tocou pra vocês agora, hein? Música bonita, louvor abençoado, toca aqui na programação Diante do Altar. Já já a gente tem mais Diante do Altar pra você. Fica por aí, sai não, porque o melhor de Deus ainda está por vir. Então já volto já já, 2 minutinhos, volto pra poder abençoar a sua vida. É um break rapidinho, volto já já pra abençoar você.
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0: Voltamos! Muito bem, depois desse rápido break, voltamos para trazer alegria para você. Voltamos para tocar canção bonita para o seu coração. Voltamos para alegrar a sua vida. Prazer pra você essa programação que eu gosto de dizer que é a sua dose diária de alegria. E é um prazer estar junto com você na melhor do rádio, trazendo muito som de Deus pra sua vida. Essa programação que é do céu na sua vida. Sou seu irmão em Cristo, pastor Giovanni Nunes. Esse é o nosso programa Diante do Altar, que rola todos os dias de segunda a sexta-feira aqui na programação da melhor pra você, tá bom? Ó, vamos de mais música. Chega de blá, blá, blá. Vamos de mais música. Você tá aí pra ouvir música. Eu tô aqui pra te abençoar com essas. Vem aí, então. Aumenta o volume, porque vem o melhor aqui pra você.
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0: 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Muito bem, gente. Tá aí pra vocês, então, depois dessa super sequência. Você agora vai dar uma pausa rapidinha aqui. A gente vai dar um break, mas coisa rápida. Aquela coisa rápida, sabe? De vapt-vupt. É só pra molhar a garganta e voltar pra trazer mais sucesso pra você, pra poder sentir mais presença de Deus, porque já estamos sentindo a glória de Deus aqui na programação, hein? Tá gostoso demais o programa de hoje e, é claro, tá bom porque você tá aí junto com a gente. Então, enquanto eu vou pro break rapidinho, faz aquela pedida, aquele pedido abençoado, vai lá, convida alguém, chama alguém pra ouvir a programação Diante do Altar, porque tá rolando coisa boa e vai rolar muito mais. Como eu digo sempre, o melhor de Deus está por vir. Então, fica por aí que eu volto já já trazendo mais de Deus na programação mais top do seu rádio.
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0: Muito bem, minha gente, estamos de volta logo após o nosso intervalo. Isso mesmo, esse é o Diante do Altar. Sou pastor Giovanni Nunes, de segunda a sexta-feira, fazendo alegria, trazendo a companhia com você nessa programação. Ai, ai, vou nem cantar, senão você vai embora. Mas é um prazer poder ter você aqui. Fica com a gente, tá bom? Porque a gente tá aqui preparando sempre coisas de Deus, coisas boas pro seu coração, porque o nosso prazer é fazer o melhor de Deus pra você. Você é importante pra nós, você é o nosso ouvinte, você é a quem nós trabalhamos pesado pra você ser abençoado. Então, é um prazer poder estar por aqui e quero tocar mais canção pra você. Você tá pronto pra ouvir? Então faz o seguinte, como eu digo sempre, aumenta o volume e vem.
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No Salmo de número 86, o verso 15 diz assim: Mas tu, Senhor, és Deus compassivo e misericordioso, muito paciente, rico em amor e em fidelidade.

0: Meus amados, quando eu olhava para esse texto, pedindo a Deus a revelação do que dizer acerca desse versículo, o Senhor colocou meu coração uma simples coisa. Um salmista se declarando e reconhecendo quem é Deus. Quando a gente diz um salmista, é todo aquele que salmodia ao Senhor, aquele que canta ao Senhor. E a gente precisa conhecer esse Deus, sabe? Às vezes as pessoas perecem. Escuta, a palavra de Deus diz, né? Que as pessoas perecem por falta de conhecimento. E a gente precisa conhecer mais esse Deus. Muita gente sofre, muita gente se entristece, muita gente entra em parafuso, muita gente entra em crise, entra em depressão, por não conhecer o tamanho do Deus. Eu estava meditando isso também em casa. Sabe, a situação diz para você não. O diabo diz para você que vai destruir. Pessoas que não têm fé na sua volta dizem que você não vai conseguir. Você está rodeado de tantas palavras negativas, de tantas coisas negativas, que você precisa se firmar em Deus. Porque tudo que você precisa de positivo para a sua vida está na palavra de Deus. É isso que eu quero dizer. Aí quando você olha para um texto como esse, do Salmo 86, versículo 15, você vê a riqueza e o conhecimento desse Deus. Você passa a conhecer esse Deus. Então, o que você precisa é conhecer esse Deus. Imagina você se deparando, você em crise, você com problema, você com dificuldade no casamento, você com dificuldade no trabalho, você com dificuldade de desemprego, você com qualquer que seja a sua dificuldade. Você se depara com esse versículo pela manhã. Puxa vida, que versículo é esse? O versículo que revela quem é o Deus a quem você deve servir. Talvez você não serve ele. Talvez você sirva outro Deus. Ou se você serve ele, por que você ainda acredita no que o diabo diz que vai fazer e não acredita naquilo que Deus está falando que é? O diabo diz que vai fazer e Deus diz que ele é. Então a palavra de Deus se revela para a gente assim, ó. És um Deus compassivo, misericordioso, paciente, rico em amor e em fidelidade. Gente, não dá para você continuar se achando miserável e pequenininho com um Deus desse tão grande. Se meu pai tem toda a riqueza, e logo me torno rico. Se meu pai é um pobre, logo me torno pobre. Aquilo que meu pai é, é o que eu sou. Aquilo que eu sou é o que os meus filhos são. Então, se Deus é meu pai, e a palavra está dizendo que meu pai é compassivo, é misericordioso, é paciente, é rico em amor e ele é fiel, para que ele me preocupa? Fica tranquilo. Talvez o diabo diga que você não mereça. Talvez as pessoas digam que você não mereça Deus. Talvez muita gente diga que você não merece nada, que você merece morrer e sofrer. Mas Deus vem com toda a palavra de amor, dizendo que ele te ama, que ele é misericordioso, que ele te perdoa, que ele é compassivo com você e que ele é fiel para te honrar e te tirar do meio desse vale. Então hoje se apega a essa palavra, essa revelação, essa resposta que eu estou te dando de Deus. Eu quero ser boca de Deus através dessa palavra para dizer: chega de ouvir as pessoas que não te querem ver vencer, chega de ouvir o inimigo que quer te ver derrotado, chega de ouvir até mesmo a situação que te aparece de você dizendo: vou te acabar, vou te destruir. A probabilidade que mostra para você é tão pequena de você vencer, mas você tem um Deus grandão. A sua probabilidade pode ser do tamanho de Davi e o seu problema pode ser do tamanho de Golias. Mas só que entre Davi e Golias, o pequeno e o grandão, a probabilidade de vencer é pequena e o problema é grandão. Tinha um Deus que destruía tudo. O teu Deus vai destruir tudo e vai fazer você vencedor. Receba essa palavra, esse é o Gotas da Palavra de Deus. Eu sou o pastor Divani Nunes. Até a próxima. Graça e paz.
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3: 15 horas e 47 minutos.

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voz voltou a Elias a orar. E quando ele orou,

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2: Começando nesse momento mais um programa do nosso Adoração Máxima nesta quinta-feira. Sim, começando mais um programa de muita bênção, de muita adoração. E eu, Diego Almeida, fazendo a sua companhia nesse dia, trazendo para você muito louvor. Bora começar a nossa adoração. Aqui vai a nossa primeira sequência de louvores.
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0: tá certo? É isso. Forte abraço do seu mano Renan. Cê sabe.
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1: Você está sintonizado aqui no Adoração Máxima. Não sai daí que vamos para um breve intervalo, mas já já estaremos de volta.
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1: Voltando com mais um bloco do Adoração Máxima, levando para você muito louvor e muita adoração para a sua vida, para o seu coração.
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1: Fica ligadinho aqui na sua rádio que vamos para um breve intervalo, mas já já estaremos de volta com muito mais.
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3: 17 horas e 11 minutos.
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5: Se sofrermos, também com Ele reinaremos. 2 Timóteo 2:12. Não devemos imaginar que estamos sofrendo por Cristo e com Cristo se nós não estivermos em Cristo. Amado amigo, está você confiando apenas em Jesus? Se não, o que quer que você sofra sobre a terra, você não está sofrendo com Cristo e não possui qualquer expectativa de reinar com Ele no céu. Também não devemos concluir que todos os sofrimentos de um cristão são sofrimentos com Cristo, pois é essencial que aquele que foi chamado por Deus sofra. Se formos precipitados e imprudentes e corrermos para posições às quais nem a providência nem a graça nos colocou, teremos que questionar se não estamos pecando em vez de ter comunhão com Jesus. Se deixarmos a paixão tomar o lugar do julgamento ou a obstinação reinar em vez da autoridade bíblica, lutaremos as batalhas do Senhor com as armas do diabo e, portanto, não devemos ficar surpresos se cortarmos nossos próprios dedos. Assim, nos problemas que vêm sobre nós como resultado do pecado, não devemos imaginar que estamos sofrendo com Cristo. Quando Miriam falou mal de Moisés e a lepra a tornou imunda, como está em Números 12:10, ela não estava sofrendo por Deus. Além disso, o sofrimento que Deus aceita deve ter a glória de Deus como seu fim. Se eu sofrer para que eu possa ganhar um nome ou aplausos, não conseguirei qualquer outra recompensa além daquela do fariseu. É necessário também que o amor de Jesus e o amor aos seus eleitos sejam sempre a mola mestra de toda a nossa paciência. Devemos manifestar o Espírito de Cristo em mansidão, gentileza e perdão. Vamos pesquisar e ver se realmente sofremos com Jesus. Então, se sofrermos, o que é a nossa leve tribulação de 2 Coríntios 4:17 comparado a reinar com Ele? Oh, é muito abençoado estar na fornalha com Cristo e uma honra estar no pelourinho com Ele, pois ainda que não houvesse uma recompensa futura, poderíamos nos considerar felizes com a honra presente. Mas quando a recompensa é de tal modo eterna, infinitamente maior do que tínhamos qualquer direito de esperar, não tomaremos a cruz com entusiasmo e continuaremos nosso caminho regozijando?
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6: Disse Jesus: ide por todo o mundo e pregai o evangelho a toda criatura.
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1: Voltando com mais um bloco do Adoração Máxima, levando para você muito louvor e muita adoração para sua vida, para o seu coração.
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0: aqui, adorando a Deus, entregando o seu louvor a Ele. Eu espero que os louvores tenham edificado a sua vida com Deus. Amanhã estaremos de volta, sexta-feira, com muito mais bênção, com muito mais louvor. Pessoal, até mais. Tchau, tchau.
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2: 17:31.
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participando e interagindo na nossa quinta-feira. Ó, é um passinho pro fim de semana e pra sexta-feira. Então participe com a gente, vem ser feliz junto com a gente. Estou te aguardando no nosso arroba

ano da morte do rei Uzias, Isaías e o Senhor assentado em um alto e sublime trono. E os serafins clamavam uns para os outros, que eles diziam: Santo, Santo, Santo é o Senhor dos exércitos.

0: Opa, maravilha! Breve intervalo comercial aqui do nosso Conectados com Deus. Fica aí, eu volto já já.
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3: 18 horas.
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5: São alguns alimentos ricos em ferro para ajudar na sua alimentação saudável. Fígado de frango cozido, 8,5 miligramas. Gema de ovo de galinha, 5,5 miligramas. Carne de vaca, 3,6 miligramas. Atum fresco grelhado, 2,3 miligramas. Semente de abóbora, 14,9 miligramas. Sementes de girassol, 5,1 miligramas. Uva passa, 4,8 miligramas.
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0: Opa, tô de volta, hein? E aí? Opa! Sou eu, mas pode chamar de seu amigo. Forte abraço pra você. Tá aí com a gente. Salve, salve, juventude de Deus. A paz do Senhor Jesus, tá? Que ele venha, nos abençoe a cada dia mais. Ó, chegando mais a sequência gostosa de muita música que toca os nossos corações. Tá bom? Bora ouvir então? Chegando mais uma sequência pra você aqui, ó. Você tá no nosso Conectados com Deus.

pra você. Faça agora a Sueli, tá por aqui ligado com a gente. A Sueli também tá por aqui ouvindo nossa programação. A Bruna de Oliveira, ouvindo a gente. Mona Lisa Rodrigues, no Espírito Santo, ligadinha com a gente no programa. Esse programa que é líder de audiência, no programa Conectados com Deus. Deixa seu abraço, o seu alô. Nosso quadro Alô, Alô, tudo de bom.

0: Conectados com Deus, chegando mais um ponto final desta quinta-feira abençoada. Gente, amanhã a gente se fala, tá? Amanhã é sexta-feira, amanhã, se Deus quiser, estaremos aqui. Não sai da sintonia não, tá chegando outra programação maravilhosa na sequência aí da nossa rádio, tá bom? Grande abraço, tá chegando outro amigo pra fazer companhia pra você na nossa rádio. Eu sou Marcos Santos. E esse foi o nosso Conectado com Deus. Tchau, até amanhã. Fui, gente.
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4: Oba, vem comigo, tá no ar o nosso Gospel Show pra você. Hoje é quinta-feira, é, nessa quinta-feira o Gospel Show tá demais, viu? A nossa produção tá de parabéns. Eu cheguei e vi ali a nossa produção preparando tudinho, selecionando música por música, preparando o roteiro. O Gospel Show hoje promete, tá bom? Então, fique com a gente até o final pra você curtir o melhor da música gospel aqui na sua rádio, tá bom? Alex Gouveia já tá no ar junto contigo. Compartilha nas redes sociais, espalha pra todo mundo, aumenta esse volume aí no máximo pra você curtir o nosso Gospel Show. Abrindo a nossa primeira sequência de hoje, nessa quinta top demais.
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0: Opa, se liga aí que já já tem muito mais Gospel Show pra você. Eu volto já.
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3: Permita-se sentir. É importante aceitar todos os seus sentimentos. Nossa cultura impôs que não é bom sentir raiva ou tristeza, mas estes sentimentos são importantes para que possamos ficar mais fortes e valorizarmos os sentimentos de amor, alegria, realização.
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4: 18:49.
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0: Aumenta o volume, Gospel Show tá de volta. As melhores músicas gospel passando por aqui no nosso Gospel Show.

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4: Oba! Está...

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1: Opa, chegou o fim o nosso Gospel Show de hoje, né? Fazer o quê? Tudo que é bom dura pouco, não é assim? Pois é. Fica triste não, tá? Amanhã eu tô de volta com muito mais pra você aqui nesse mesmo horário, tá? Beijão no fundo do coração, fiquem todos com Deus e até lá. Te espero aqui, hein?
2: 19 horas e 26 minutos.
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1: Quinta-feira boa demais e eu tô chegando, seu amigo Jorginho Amaral, a partir de agora com o programa Review Gospel aqui na sua rádio preferida. E aí, tudo bem com você? Tudo certinho? Sua quarta foi boa? Passou bem? Então bora curtir juntos essa quinta, tudo de bom? É o nosso programa Review Gospel que está no ar!
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1: Ah, essa eu gostei, linda essa, né, gente? Aqui no nosso programa Review Gospel. Mas ó, tem mais daqui a pouco pra você, não saia daí que eu volto já!
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1: As melhores músicas gospels você vai curtindo aqui no programa Review Gospel. E claro, bora curtir mais uma?
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1: Tá do teu lado aí. Vê se ele tem ou não tem a marca da promessa. Olha. Tem um selo sobre a sua vida. Diz pra ele, tem um selo sobre a sua vida que ninguém pode apagar. É a marca da promessa do Deus Altíssimo em você. Só quem tem a marca da promessa dá glória a Deus.

23 diz: prepara-me uma mesa na presença dos meus inimigos, unge minha cabeça com óleo e faz o meu cálice transbordar. Isso quer dizer que ainda que os teus inimigos tramem, se levantem, mintam a teu respeito, o Senhor também está trabalhando, mas é em teu favor, querido. É em teu favor. Oh, o dia da honra do Senhor está chegando, amém? Diz que ele unge a minha

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1: Tá aí, turminha, você vai curtindo as melhores músicas gospel aqui na sua rádio preferida, tá? Não saia daí, que já já eu volto com muito mais.
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3: 19:58.
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1: Esse é o programa Review Gospel no ar, e aqui sou eu, seu amigo Jordim Amaral, te fazendo companhia, e com muito mais som gostoso pra você.
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1: Programa Review Gospel no ar, é uma música mais bonita que a outra, que a gente sempre fica mais pertinho de Deus com o Review Gospel, né? Então, vem pra cá também, viu gente? Bora curtir, tá? Daqui a pouquinho eu volto trazendo mais.
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1: Já de volta, turma, é o programa Review Gospel aqui na sua rádio preferida, muita música boa. E tem mais, ó.
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1: Finalizando por aqui mais um programa Review Gospel, aqui na sua rádio preferida. Muito obrigado, viu, a você que nos acompanhou até agora, tá? Já vai batendo aquela saudade, mas amanhã tem mais, hein, gente? Um grande beijo, um grande abraço e eu te espero amanhã aqui na sua rádio com o programa Review Gospel.
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4: Um homem diferente, com roupas mal passadas ou não passadas, andando por estradas empoeiradas e esburacadas, seguido por um grupo de amigos e colaboradores, entrando em pequenas aldeias, conversando e atendendo pessoas simples e pobres, curando doentes sem ser reconhecidamente um médico, aconselhando pessoas aflitas sem ser um psicólogo, aconselhando, ensinando e abraçando pessoas e causas, muitas delas sem solução aparente, visto que já tinham sido rejeitadas e esquecidas, desiludidas, ignoradas. Um homem diferente que falava de um reino e de um pai. Falava de uma vida diferente e de uma comida especial que dá vida e sacia o corpo e a alma. E nas suas palavras algo se percebia de poder e de alegria, com autoridade jamais vista. Esse homem era muito conhecido. Sua fama se espalhou e muitos vinham de longe para vê-lo. Muitas pessoas queriam tocá-lo, ouvi-lo e receber dele a sua graça através do inegável poder. Mulheres traziam crianças para que ele as abençoasse, as tocasse, e ele dizia aos que o queriam impedir: deixa vir a mim os pequeninos. Não os embaraceis, porque dos tais é o reino dos céus. Um homem diferente que atraía muita gente conseguia mudar e melhorar a vida das pessoas. Este era Jesus, cujo nome significa Salvador. Ele também é Senhor, nosso Senhor e Salvador Jesus Cristo. Muitos milagres ele realizou, maravilhas muitas, e ele até ressuscitou mortos. Esse homem muita gente não sabia, mas era o próprio Deus encarnado, nascido de uma virgem em Belém de Judá. Deus no meio do povo, Deus conosco, como profetizou Isaías. Por isso ele era assim, tão diferente, tão especial, tão humano e tão espiritual. Jesus é o único caminho. Não busque atalhos.
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5: 20 horas e 32 minutos.
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0: Pense bem. São alguns alimentos ricos em ferro para ajudar na sua alimentação saudável. Fígado de frango cozido, 8,5 mg. Gema de ovo de galinha, 5,5 mg. Carne de vaca, 3,6 mg. Atum fresco grelhado, 2,3 mg. Semente de abóbora, 14,9 mg. Sementes de girassol, 5,1 mg. Uva passa, 4,8 mg.
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3: Olá, chegando para você o nosso Esporte Agora com a minha apresentação, locutora Patrícia. E o começo de temporada de Endrick no Real Madrid não vem sendo fácil, e o atacante ainda luta para encontrar seu espaço no elenco madrilenho. Assim, com pouco tempo em campo, o brasileiro pode ser emprestado na janela de transferência em janeiro. Segundo o portal italiano Calcio Mercato, Roma e Milan estão interessados, estudam a situação do jovem e podem buscar um empréstimo no próximo período de contratações. As equipes querem repetir o processo que foi feito na última temporada, quando o jogador foi cedido ao Lyon da França após não encontrar espaço no time espanhol.
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5: 20 horas e 35 minutos.
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3: E a partida da seleção brasileira contra a Índia no próximo dia 3 de outubro em Calcutá, que vai marcar o primeiro encontro entre as duas seleções, está longe de ser considerada um simples amistoso. Quem garantiu isso foi Carlo Ancelotti, treinador do Brasil, em entrevista concedida ao The Times of India. O comandante italiano está iniciando o novo ciclo da equipe nacional, visando o Mundial de 2030 após a eliminação precoce na Copa do Mundo de 2026. O Brasil foi eliminado ainda na fase de oitavas de final pela Noruega. Nas palavras do experiente técnico, o jogo tem um grande peso neste novo processo.
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11: Olá, meus queridos, olá, meus irmãos, uma ótima quinta-feira, graça e paz, que Deus alcance e abençoe os seus projetos, os seus sonhos, os seus anseios, a sua vida, o seu trabalho, a sua família, o seu relacionamento, as suas finanças, tudo e todas as áreas da sua vida. Ótima quinta para você na audiência, eu sou o Jonatas Gonçalves, chegando para mais uma edição do Adora Top.
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2: Tá todo mundo curtindo aqui a edição do Adora Top, hein? Graças a Deus pela vida, pela saúde, pela família, pelo trabalho, pelo relacionamento e, acima de tudo, pelos livramentos, pelo aprendizado, pela bagagem e por tudo que Deus coloca em nosso caminho. Sempre tudo é válido, sempre trazendo um aprendizado, uma bagagem, um discernimento para nos conduzir nesta terra. Tudo de bom para você na audiência. Este é o Adora Top, que vai dando uma rápida pausa pro intervalo comercial e a gente volta na sequência com mais um bloco com mais canções gospel aqui no Adora Top.
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3: 20 horas e 52 minutos.
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3: 20 horas e 53 minutos.
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8: Um homem diferente, com roupas mal passadas ou não passadas, andando por estradas empoeiradas e esburacadas, seguido por um grupo de amigos e colaboradores, entrando em pequenas aldeias, conversando e atendendo pessoas simples e pobres, curando doentes sem ser reconhecidamente um médico, aconselhando pessoas aflitas sem ser um psicólogo, aconselhando, ensinando e abraçando pessoas e causas, muitas delas sem solução aparente, visto que já tinham sido rejeitadas e esquecidas, desiludidas e ignoradas. Um homem diferente que falava de um reino e de um pai. Falava de uma vida diferente e de uma comida especial que dá vida e sacia o corpo e a alma. E nas suas palavras algo se percebia de poder e de alegria, com autoridade jamais vista. Esse homem era muito conhecido. Sua fama se espalhou e muitos vinham de longe para vê-lo. Muitas pessoas queriam tocá-lo, ouvi-lo e receber dele a sua graça através do inegável poder. Mulheres traziam crianças para que ele as abençoasse, as tocasse, e ele dizia aos que o queriam impedir: deixa vir a mim os pequeninos. Não os embaraceis, porque dos tais é o reino dos céus. Um homem diferente que atraía muita gente conseguia mudar e melhorar a vida das pessoas. Este era Jesus, cujo nome significa Salvador. Ele também é Senhor, nosso Senhor e Salvador Jesus Cristo. Muitos milagres ele realizou, maravilhas muitas, e ele até ressuscitou mortos. Esse homem muita gente não sabia, mas era o próprio Deus encarnado, nascido de uma virgem em Belém de Judá. Deus no meio do povo, Deus conosco, como profetizou Isaías. Por isso ele era assim, tão diferente, tão especial, tão humano e tão espiritual. Jesus é o único caminho, não busque atalhos.
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2: Oi, já estamos de volta no Adora Top com Jonatas Gonçalves e o sucesso da música gospel não para. Tem mais um sucesso chegando.
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